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Bom dia, bem-vindo ao Despertador da M80. Hoje, para acordar, trago-lhe Is This Love, Alison Moyet e também 125 Azul. Os portugueses trovantes são as duas primeiras para o ajudar a acordar no Despertador da M80. Bom dia.

0: 125 Azul. Sempre que ouço isto, este nome da música, lembro-me sempre de motos. Por isso, para aqueles que estão de regresso da concentração de motos de Faro, bom regresso. Para aqueles que habitualmente vão para o trabalho de moto também, boa viagem com segurança. Daqui a pouco, Scorpions, Gabriel Pensador, John Cougar Mellencamp, Supertramp, Blur e o GNR. Boa semana.
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0: Mais vale nunca, tem toda a razão. O GNR a fechar a sequência na M80. Boa segunda-feira, tudo a correr bem. Está a acordar? A música está perfeita para isso, não é? Daqui a pouco, melhor ainda, com Chris Rea, On The Beach.
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foi fundamental para o início da carreira. Fundou os Santana Blues Band, que mais tarde passaram a chamar-se apenas Santana, e depois da atuação histórica no Woodstock de 1969, estavam lançados. Há mais música na M80 com Santana.

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1: Bom dia, está no despertador da M80.
0: No ar, Francisco.
1: Sou eu mesmo e trago-lhe Living on My Own, Freddie Mercury, para começar esta hora. Depois juntamos A Lua, adoro, Pedro Abrunhosa, são os dois primeiros a tocar depois das 6, aqui no Despertador da M80. Bom dia, boa semana.

música sem parar, nem a 80, daqui a pouco consequência grande para o ajudar a despachar-se assim mais depressa e com um bom ritmo, e talvez até mesmo a cantar e a dançar. Eros Ramazzotti, Vanessa da Mata, Bryan Adams, Creedence Clearwater Revival, Billy Idol e os Heróis do Mar fecham a sequência. Quem vem é daquelas grandes cheias de música, sem pausa, sem conversa e tão variada, só mesmo aqui na M80.

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2: Mais bom dia, juntou-se agora à M80. Bom dia, obrigado por estar com as manhãs da M80. Edição histórica hoje.
3: Não é muito histórica, calma, calma. Vamos meter água nessa fervura. Vamos atirar um balde de água.
4: Deixa
3: ao Paulo.
4: Estás a tirar o prazer ao Paulo. Ele está feliz, ele está feliz.
2: Edição 1900 de Macaquinhos.
4: É muito, Susana.
2: 1900. Tens aqui mensagem da nossa ouvinte Daniela.
5: Olha, tenho só um recado para a Susana Romana. Antes de mais, parabéns pelo episódio 1900. E depois, vocês podem não acreditar, mas eu juro que faço isto. O telemóvel liga diretamente ao carro por Bluetooth e então quando me ligam eu falo através do rádio Bluetooth do carro. Se está a dar os macaquinhos no sótão, eu não entendo ninguém. Eu desligo logo a chamada. Eu não admito que interrompa os macaquinhos no sótão. Oh. Não admito.
3: Assim é que é.
2: Obrigado, Daniela. E disse-te isto com o dedo espetado. Nós todos vimos.
3: Portanto, ficámos a perceber que nunca podemos pôr o telefonema do Show Me the Money à hora dos macaquinhos, porque as pessoas não vão atender.
4: Exatamente.
2: Óbvio, há prioridades na vida.
4: Bem avaliado, sim, senhor.
3: Ora bem, eu hoje escrevi um poema, amigos.
4: Oh, meu Deus.
3: Escrevi um poema. Vocês estão a dizer, Bárbara Tinoco, grande letrista. E eu, amigos?
4: Mas rima cruzada emparelhada como a outra?
3: Toda a rima. Eu sou uma septa, toda a rima. Mas sinto que precisamos de uma chamada caminha sonora, okay, onde deitar este belo poema.
2: Queres uma coisa triste, alegre.
3: É sobre um calvário. Este poema é sobre um grande calvário.
4: Que não é a esquadra do calvário que me conhece.
2: Então, quando tu quiseres, então já está aqui, já, quando tu quiseres, tu pedes e
3: vai, avança.
4: Foi só uma vez. Estão prontos?
2: Mais ou menos.
3: Rejubilei, que as férias estão quase aí para desfrutarmos das noites de verão. Na esplanada, a comer um gelado com chantilly. Mas as melgas fazem de mim seu chimarrão.
2: Já percebemos a rima e as melgas.
3: Moscas e mosquitos são meu ódio. Só de as ouvir, levanto logo a sobrancelha. Em termos de bicheza, estou no meu pódio. Já o cantor Clemente preferia a abelha.
2: Viste a rima que ela fez, o ódio com pódio?
3: Bah. E sobrancelha com a abelha.
2: Sim, sim. Então.
3: As melgas fazem barulho madrugada fora. Ainda esta noite. As melgas fazem barulho madrugada fora. Grandes insónias devido a este problema. Tenho vontade de pegar fogo aos lençóis agora. É que é mais chavascal que buraca são sistema.
2: Bem, foi maravilhoso.
3: Este zzz das melgas é a minha sina. Sei chamar-lhes algo que rima com Batistuta. Ana. E não é porque o vi jogar na Florentina. É mesmo porque é uma grandíssima astuta.
2: E aí eu agora temi tanto.
3: Uma janela aberta dá mais molho que o Cef. Eu sei que agora é Aima, mas para as rimas dá-me
4: tempo. Ok, ser, ok,
2: que seja Cef.
3: Uma janela aberta dá mais molho que o Cef. Sinto crescer em mim violento ultraje. Os olhos picados na perna, eu mordida no pef. A sacana da melga fez-se convidada para homenagem.
2: Cef com bef.
3: Aima não dava uma rima tão boa, temos que ouvir.
4: Ai, meu Deus.
3: Durma ao lado daquele inseticida de tomada. Suspeito que os vapores. Aqueles que tu ligas à tomada.
2: Sim, não, estou a ver o que é que vai rimar com tomada.
3: Durma ao lado daquele inseticida de tomada. Suspeito que os vapores me fazem alucinações. À meia da noite, acho que sou a rainha da mealhada. E convenço-me que na cabeceira está o toy de calções. Achava que as melgas vazavam lá para outubro. Ia ser paciente. Que com o frio as melgas desistiam e emigravam. Mas as chacanas devem ter visto de residente. São as novas nómadas digitais. Nem impostos pagam.
4: Ai!
3: E por fim. Antes falava-se muito das melgas da comporta. Mas elas são de todos. Sinfãs ao Estoril. Chinela em riste e nada de melga morta. No dia seguinte, vai tudo barrado a Fenistil.
4: Ai, que palmas! Vítor de Sousa tem que
3: ler isto. Temos que dar voz. Temos que convidar, porque isto vem das minhas entranhas, filhos.
4: Vítor de Sousa, se estás a ouvir ou se alguém o conhece, por favor, Rua Sampaio e Pina, venha ler o texto de Susana.
1: Recuperar isto, vai, incrível, incrível.
4: Susana, a sério.
1: Este é daqueles que ouvirem repeat até, olha, até querer. E parabéns, Susana.
3: Muito obrigada.
4: Vai, incrível.
3: Brava. Que o meu trauma possa ser usado para arte.
1: Mais macaquinhos disponíveis no nosso site em 80.pt e também no Rail. 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Eu estou de saída, daqui a pouco o programa da manhã da M80, Paulo Fernandes, Ana Moreira e Susana Romana. Até amanhã.
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celebramos Chris Cornell, a voz icónica do grunge. Foi vocalista dos Temple of the Dog, dos Audioslave e dos Soundgarden, mas também teve uma sólida carreira a solo, onde foi do rock ao pop. Chris Cornell pôs fim à vida em 2017, depois de um concerto em Detroit. E não se voltou a ouvir uma voz assim. Há mais

0: Olha, já é segunda-feira outra vez. Bom dia! Segunda-feira vamos lá arrancar com as manhãs da 80. São 7 da manhã. Começamos pelo Miguel Aia. Olá, colega Miguel. Bom dia.
1: Olá, colega Paulo.
0: Falamos dos exames nacionais.
2: Deverão ser afixadas hoje às 9:30 da manhã as notas dos exames do nono ano. Tudo está, no entanto, dependente das pautas que estava previsto que chegassem às escolas durante a noite. Foi informação enviada pelo Júri Nacional de Exames aos estabelecimentos de ensino. As notas dos exames deviam ter sido publicadas na sexta-feira, mas foram adiadas para dar prioridade aos exames do ensino secundário. O objetivo foi cumprir o calendário nacional de acesso ao ensino superior que arranca hoje, Catarina Leite.
3: Os alunos do secundário que tenham conseguidas notas que queriam ou precisavam podem começar a candidatar-se ao ensino superior já a partir desta segunda-feira. Quem foi surpreendido por notas mais baixas pode pedir a reapreciação e conhece a nota revista a 7 de agosto. Os alunos podem ainda optar por ir à segunda fase dos exames que arranca já amanhã, mas têm de fazer a inscrição ainda hoje. Estes exames só podem ser usados na segunda fase de acesso ao ensino superior.
2: Arranca hoje a primeira fase de acesso ao ensino superior. As candidaturas devem ser feitas até 6 de agosto. Vão ser retomadas esta manhã as buscas para encontrar um jovem de 23 anos no Rio Minho. Desapareceu ontem quando tomava banho e terá sido arrastado pela corrente. Andy Burnham toma hoje posse como novo primeiro-ministro britânico. O novo líder do Partido Trabalhista chega à liderança do governo com vários desafios pela frente, Rui Tomás.
4: O antigo presidente da Câmara de Manchester, também conhecido como o Rei do Norte, toma as rédeas do país e já traçou as prioridades da governação. Andy Burnham promete um reforço do Serviço Nacional de Saúde, combate às desigualdades regionais e respostas ao aumento do custo de vida. Uma das medidas mais simbólicas é criar um gabinete do primeiro-ministro fora de Londres, no norte do país, mais afastado dos habituais centros de poder.
2: A cerimónia decorre em Londres, inclui a tradicional audiência com o rei, seguida da apresentação do novo governo. Andy Burnham será o 7º primeiro-ministro britânico em 10 anos. Os Estados Unidos atacaram o Irão pela 9ª noite consecutiva. O exército norte-americano explicou que o objetivo era reduzir as capacidades militares iranianas no Estreito de Hormuz. O Irão retaliou e disparou mísseis em direção à Jordânia. 16 anos depois, Espanha voltou a ser campeã do mundo de futebol. Venceu ontem a Argentina por 1-0 com um golo de Ferran Torres marcado no prolongamento. No final da partida, o selecionador espanhol Luis de la Fuente não escondeu a emoção.
5: Agora sim, estou muito emocionado. Hemos hablado muito com os jogadores. Mister, me decían, hemos ganado todo, todo. E isso é maravilhoso. Juntos somos mais fortes. Isso não é que para dúvida a nadie.
2: Espanha conquistou pela segunda vez o Mundial. A primeira foi em 2010, quando venceu os Países Baixos também por 1-0 e, curiosamente, também no prolongamento.
0: Mais do que merecida esta vitória,
2: sem
0: os únicos que quiseram verdadeiramente jogar à bola, os que jogaram melhor, e Portugal perdeu com os campeões do mundo.
2: É isso.
0: Pronto.
2: Confesso que o meu coração estava ali a torcer um bocadinho pela Argentina, porque eu gosto muito da Argentina, mas pronto, tenho de reconhecer que, de facto...
0: Ana, faz
2: Espanha
0: um favor.
2: Foi melhor. Espanha é verdade, sim.
6: Não deu.
0: Ana, faz só um favor, diz assim ao teu colega Miguel Aia. Miguel, daqui a meia hora voltamos a encontrar.
6: Não, eu lá em casa também tenho um que torce para a Argentina, mas é pela ideologia, pela Maradona.
2: Eu gosto tanto do Messi, é toda aquela envolvência.
6: Eu gosto disso tudo, menos pancadaria.
2: Sim, isso é isso.
0: Ana, faz-me só um favor, diz ali ao teu colega Miguel Aia. Miguel, daqui a meia hora voltamos a encontrar.
6: Miguel, daqui a meia hora.
2: O Paulo Fernandes não fala comigo hoje, já percebi.
0: Obrigado, colega Maia.
6: Obrigada, colega Maia.
0: 7 horas e 3 minutos, tempo e trânsito para ouvir daqui a nada. Até já, Miguel.
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2: E agora são 7 horas, 7 minutos. Cláudia Capela.
3: Olá,
2: olá,
3: muito bom dia.
2: Colega, bom dia.
3: Bom
2: estás
3: dia,
2: bem?
3: Estou bem, está tudo
2: ótimo,
3: tranquilo.
2: Ótimo, isso é que é preciso.
3: Amanhã começou com um acidente que felizmente já foi resolvido na Avenida da Ponte 25 de Abril, entre a saída para as Amoreiras e o acesso à A5. O trânsito ficou acumulado ao longo da Avenida da Ponte. Já está a normalizar, ainda há alguma resistência no início do tabuleiro neste sentido, mas agora está é mais difícil nos acessos às portas. Com um trânsito lento, viadutos do Feijão na A2 e a começar a ficar igualmente mais demorado nas ligações de Almada e IC20, a via rápida da Caparica. Em Lisboa, só mais trânsito, um pequeno abrandamento na zona de Queluz, no IC19 Sintra-Lisboa, mas mais a sul ocorreu o acidente ao início da madrugada, junto à saída para Alcácer do Sal, na Autoestrada do Sul, no sentido Lisboa-Algarve. Está o acidente em resolução, mas neste momento já na berma, ainda assim há abrandamento. Na chegada a este local, circulo com todo o cuidado. Aproximação à saída para Alcácer, quilómetro 82. Houve também acidente na autoestrada do Norte, Lisboa-Porto, um pouco antes da saída para Coimbra Norte. O acidente resolvido, mas permanece o corte via esquerda porque estão a decorrer trabalhos de reparação relacionados com este acidente. Ainda em direção a Lisboa, na A1, também indicação de viatura parada em Vila Franca de Xira. É ao quilómetro 24, em via direita. Área do Porto, saída da cidade, chegada à Gaia em Canidelo, na A1, no sentido norte-sul, viatura parada em via direita e já mais trânsito para Francos, uma pequena resistência na Boa Vista, na VC Rábida Freixo e no final da A3 na chegada também à via de cintura interna. E para mais informações, linha grátis disponível 800 20 20.
2: Até já, Cláudia, já voltamos a falar. Colega Ana, bom dia.
4: Desde, olá.
2: Quer dizer, desde há bocado.
4: É, parece que eu nunca não fui de fim de semana de Paulo Fernandes. É não. Essa a sensação que eu tenho. Olá, muito bom dia, caros ouvintes. Como estáis?
2: Gostais
4: de cá andar?
2: Gostais.
4: Está tudo bem. Então, vamos espreitar o tempo que hoje dá direito a um bocadinho de tudo. Vá, céu geralmente limpo, ok, boas férias para quem já está a gozar, é isso, mas com mais nuvens durante a manhã no litoral norte e centro e também no Alentejo, junta-se a possibilidade de algum chuvisco no litoral centro, que é sempre aquela zona mais sensível, mas eu cá acho que é tudo só ameaço. Vamos às temperaturas. Viana do Castelo, Sines, Sagres e Ponta Delgada, 24. Porto e Aveiro, 25 de máxima. Leiria e Funchal, 26. Guarda e Coimbra, 28. Braga, Vila Real, Viseu, Lisboa e Setúbal, 29. Porto Alegre e Santarém, 30. Bragança, Castelo Branco, Évora, Beja e Faro vão chegar aos 32 graus.
2: Ora bem, são 7 horas 10 minutos. Bom dia, preparado para uma nova semana que para nós, convenhamos, estará um pouco mais curta no que diz respeito a manhãs, porque esta semana e lá manhãs de 80 em modo noite, porque vamos estar na nossa festa dos 19 anos na sexta-feira, a fazer emissão a partir das 4 da tarde até às 8 da noite. Vai ser um revelation, vai ser a loucura.
4: Nós estamos com grandes expectativas. Isto só tem graça consigo. Tanto desse lado como depois na festa. Sei de fonte segura que os bilhetes, claro, é mesmo à português, não é?
2: Exato.
4: Fica à última. Temos recebido mensagens, mas onde é que se comprou mesmo? Então, temos dito durante todo este tempo, é fácil, é só num site. www.pt. Vou repetir, www.pt. Olha, é segunda-feira, é despachar logo pela fresca.
2: Trouxemos esta aqui no bolso, sabíamos que ia gostar, sabíamos que ia estar de feição à sua vida, sabíamos que o vento hoje estava a ajudar e que dispõe bem, portanto vamos lá começar a semana e já assim temos que falar aqui sobre um assunto. Thérèse Emporta. Journey, Don't Stop Believin' nas manhãs da M80. Bom dia!

0: fácil, fácil, fácil no meu top 5 esta. Don't Stop Believin', os Journey, nas manhãs da 80 de longe, a música da sua e da nossa vida também. 7 horas e 15 minutos, alguém tinha que trazer esta grande temática à rádio. Isso não foi... E somos nós, acabou. Uma vez mais, a pôr o dedo na ferida, neste caso, a pôr o dedo na bola de Berlim, porque chegou o dia em que vamos falar sobre bolas de Berlim e falar sobre praias com bolas de Berlim na Moreira.
1: Nota de rodapé.
0: Sim.
1: Paulo Fernandes, às vezes, vai às duas de seguida.
0: Sabes que isso...
1: E já sabes... Ninguém contou?
0: Eu vi. Estes que até há de comer...
1: Já viu? E depois eu faço sempre aquele olhar julgador.
0: É verdade,
1: sempre.
0: É verdade, é verdade.
1: Eu olho para
0: olha,
1: ele
0: colega, este ano,
1: e faço assim, tipo, com os olhinhos.
0: Este ano esquece isso, porque não vai acontecer. O teu colega este ano está dedicado a ficar com triquini. Vou-me dar triquini na praia mesmo. Parece um tanque de esfregar a roupa aqui este, abdominal.
1: Vou-te comprar aquele do Borat.
0: Sim, esse mesmo. Esse mesmo, bem ventilado.
1: Ele lá na Praia Verde, lá no meio daquela gente toda gira. Todo ele.
0: Meu, só vai realçar o meu fio com a minha, cruz
1: não
0: de prata.
1: Não é fio, no norte
0: claro.
1: É fieira.
0: Pronto, muito bem. Então, vamos lá. Queremos hoje saber, e a resposta não vai ser fácil, porque é muito difícil, qual é a praia que tem as melhores bolas de Berlim neste país. E atenção, estamos a considerar, é sem creme, é com creme e pode haver outras derivados, mas...
1: Agora há de tudo.
0: Para mim... É para onde nós vamos de férias, para aquela praia precisamente que a Ana acabou de fazer de referência. Nada melhor bate essas bolas de Berlim dessa zona.
1: Sabe,
0: para
1: mim... que são do Ivo, mas na verdade é quem as vende.
0: Ora,
1: o Ivo vende. Aqui. Mas na verdade ele não é? Há toda uma pastelaria por trás dele. Mas eu vou dizer também das praias do Algarve, ali da zona de altura, da Praia Verde, mas... É o único sítio onde eu as como, senhores. Só pode ser, para mim só podem ser essas, porque é o único sítio onde eu como. Só como uma por época, até ter descoberto.
0: Uma por época?
1: É, regra geral, é só uma que
0: naqueles
1: como.
0: 15 dias só despachas uma bola.
1: E fico sempre enjoada, nunca consigo traçar uma inteira. É. Mas calma, foi até ter descoberto as bolas de Berlim de pistácio. Repito rapidamente, eu comprei para poder dizer mal. Para experimentar e poder
0: mas
1: dizer
0: isso está
1: mal,
0: bem, mas isso está bem.
1: Com
0: está
1: conhecimento bem. De causa.
0: Está bem.
1: E contra mim fui, que eu adorei e fiquei viciada.
0: Olha, vamos arriscar aqui sem ouvir a mensagem da nossa querida ouvinte Ana Guerreiro, ver o que tem a dizer em relação a esta pergunta.
2: Bom dia, fala Ana Guerreiro. Não, vocês estão muito enganados. A melhor bola da praia de Portugal é de Monte Gordo, as famosas bolas do Zei.
1: Zé.
0: Ana, obrigado por ter aqui alinhado nisto. Se eventualmente passarmos por essa zona, que estamos lá pertinho, Praia Verde.
1: Olha, só não sei se ele entrega naquela zona toda, porque vai na volta já, se experimentamos. Não é?
0: Ok. Portanto, é fazer este exercício. Diga-nos qual é a praia que tem as melhores bolas de Berlim de norte a sul deste país. 910, 25, 80, 81. Delfins, a cor azul agora nas manhãs da M80.

0: 7:20, manhãs 10:80, bom dia. Hoje com uma pergunta muito difícil, só ao nível de resposta de ouvinte M80, que é um ouvinte corajoso e que sabe andar nisto.
1: Com categoria?
0: Com categoria, que é diferente, que é o nível acima. Tenho ideia que nós vimos largados deste fim de semana, Ana, mas está tudo bem.
1: Ai, não dormi nada, jovem. Isto hoje tem tudo para correr
0: portanto,
1: um acidente.
0: E que pergunta difícil é esta?
1: Vamos lá. Qual é a melhor bola de Berlim? Onde é que nós a encontramos em território nacional? Onde é que encontramos a melhor bola de Berlim?
0: Elu, o Álvaro.
2: Bom dia, M80. Essa pergunta é das mais simples. Qual é a bola de Berlim melhor em qual praia? São todas. Todas elas são boas. Vamos embora, siga o verão.
1: Pronto.
0: Olha, ia passar um avião. Boa viagem para quem vai nesse avião.
1: A verdade é que quem gosta muito, não é? Até há um ditado que agora não me ocorre. Mas todas são saborosas. Mas quem é expert, quem já provou de todo lado, aponta a diferença.
0: Eu não percebo a bola de Berlim sem creme. Porque para mim aquilo tem que haver cremonga, que é para ser que ficaste. Por exemplo, quando o Ivo lá na praia, nós estamos ali perto da Praia Verde, quando o Ivo vem com as suas bolas, com as cheias de creme, ele até parece que.
1: Até, Paulo Fernando até sorri. Ele neste momento acho que sentiu o sabor na boca.
0: Senti.
1: Só de falar.
0: Não. Silvio, a Ana queria só rematar
1: aqui. Nós aqui no nosso corredor, agora de vez em quando, lançamos assim umas perguntas para a equipa ir responder de todas as rádios. Curiosamente, a semana passada. Está lá bola de Berlim com creme ou sem creme? E a malta vai lá.
0: Eu bem que vi que parece aqueles tracinhos da prisão, que estão os tracinhos todos a contar os dias que faltam para as bolas.
1: Há uns que deixam uns comentários, tipo, sem creme o quê? Querem parar a prisão ou o quê? Tipo assim.
0: Esse posso ter sido eu.
1: É possível, mas está a ganhar com creme. Claro.
0: Acho muito bem.
3: Bom dia, Ana. Bom dia, DJ Billis.
0: Oi!
3: Grande noite essa.
1: Oi.
0: Espetacular.
3: Daqui Fernando de Gaia. Ora bem, as melhores bolas de Berlim são na praia de São Rafael. É um senhor ucraniano, apá, impecável. Uma pessoa já sabe, é sempre ali. E amanhã espero lá estar. Um grande abraço, uma excelente semana e muito obrigado por estarem sempre aí.
0: Obrigado. E agora a nossa querida ouvinte Silva de há pouco.
4: E as melhores bolas de Berlim, sem dúvida, são na Praia das Maçãs, do Lavo Eu. São as melhores, as mais saborosas e as menos gordurosas. São tão boas. Vão lá, experimentem e não se vão arrepender. Beijinhos.
0: Pronto, Ana, já andei à volta aqui das bolas
1: da Praia das Maçãs.
0: São ótimas as bolas.
1: Pronto.
0: Portanto, vamos lá, 910, 25, 80, 81.
1: Não me atravesse.
0: Não. Aliás, podes-te atravessar fácil por estas bolas. Kim Wilde agora, Kids in America, nas manhãs da M80.

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3: 7 horas 27 minutos. Olá, olá, bom dia. Está de férias? Ahá, então o que é que está a fazer acordado estas horas, homem? Vamos dormir, vamos para a cama. É a mesma coisa consigo?
4: Não, ele está a preparar tudo para levar para a praia. Uma pessoa tudo a casa para a praia.
3: Sim, se não comer as bolas de Berlim na praia, no super também se safam, nos hipermercados também se safam, mas a pergunta para hoje tem que ver aqui com qual é a praia deste país que tem as melhores bolas de Berlim. Oh, Ana, estou a sentir uma tendência muito forte para Monte Gordo e estou a sentir também que temos muitos ouvintes de férias agora, de facto, em Monte Gordo.
5: Bom dia, malta. Da M80, sem dúvida alguma, as melhores bolas de Berlim é da praia do Monte Gordo, do Mário e do Zei, dois irmãos.
4: O Zei,
5: um grande abraço para eles e para vocês também.
4: Segunda menção.
3: Obrigado,
4: para
3: Bruno.
4: As bolas de Berlim.
3: Obrigado.
4: Do Zei.
3: Sim, já agora que nos passe, se puder, que nos passe o telefone do Zei.
4: Porque nós estamos a planear já as férias e acho que uma passagem pelo Zei.
3: Sim, sim, sim, sim. E eventualmente também ligar ao Zei já a partir daqui, antes das 8 da manhã.
4: Qual é o truque das suas bolas?
3: Zei, o que é que as suas bolas têm mais que as bolas dos outros?
6: Olá, muito bom dia. Fala Álvaro Soares da Nazaré. E claro que as melhores bolas de Berlim são mesmo na praia da Nazaré. E salvo erro, vocês até têm um jingle, que esse jingle de certeza foi retirado aqui do rapaz a vender as bolinhas, que é: olha a bolinha, com creme e sem creme, olha a bolinha, e depois as famosas palminhas. Bom dia, boa semana.
3: Obrigado,
4: é possível que nós voltei meia no verão, pomos uns áudios que vão enviando para cá, etc. Sim. É muito possível.
3: Até lhe digo mais, tudo é possível neste programa de rádio, não metas as mãos no fogo por isto. É Vanessa, bring me to life.
4: Muito, sim. Principalmente numa segunda-feira.
3: Sim, sim, muito cuidado connosco hoje. É Vanessa, agora.

0: 7:32. Olá, bom dia. Está com as manhãs da M80. Já vamos voltar à música para ouvir o Smash Mouth. Antes, vamos atualizar o tempo, o trânsito e agora a vez das notícias. A edição é feita pelo Miguel Aia. Miguel, aconselhos hoje em perigo máximo de incêndio rural.
1: São 15 e ficam nos distritos de Vila Real, Bragança, Castelo Branco, Guarda e Faro. O IPMA colocou também mais de 80 concelhos de 11 distritos em perigo muito elevado de incêndio. Há também cerca de 70 concelhos em perigo elevado. Arranca hoje a primeira fase do Concurso Nacional de Acesso ao Ensino Superior. Os alunos já deverão conhecer as classificações dos exames nacionais depois dos atrasos na divulgação das pautas. Há, no entanto, alunos que podem ainda não ter acesso às notas dos exames devido a constrangimentos na plataforma. Quem o diz é a presidente da Confederação Nacional das Associações de Pais, Mariana Carvalho, deixa um conselho aos pais e também aos alunos.
2: Pode haver aqui algum constrangimento de acesso. Portanto, todos esses deverão dirigir-se aos seus estabelecimentos de ensino para verificar e ver resolvida essa situação.
1: Nesta primeira fase do concurso estão disponíveis mais de 56 mil vagas. As candidaturas devem ser feitas até 6 de agosto. E para cumprir este calendário, foi adiada para hoje a publicação das notas dos exames do nono ano. Deverão sair às 9:30 da manhã, depois de ter estado previsto que saíssem na sexta-feira. Tudo está, no entanto, dependente das pautas que deverão ter chegado às escolas durante a noite. Foi informação enviada pelo Júri Nacional de Exames aos estabelecimentos de ensino. Vão ser retomadas esta manhã as buscas para encontrar um jovem de 23 anos no Rio Minho. Desapareceu ontem quando tomava banho e terá sido arrastado pela corrente. 16 anos depois, a Espanha voltou a ser campeã do mundo de futebol. Venceu ontem a Argentina por 1-0 com um golo de Ferran Torres marcado no prolongamento. Espanha tem agora 2 mundiais. O primeiro foi conquistado em 2010.
0: Grande Miguel, és fã de bolas de Berlim?
3: Sou.
0: Ok. Qual é que é a praia deste país que tem as melhores bolas? Quais é que são as tuas bolas preferidas?
3: Eu passo férias na Nazaré. E para mim as bolas da Nazaré são muito boas.
0: Okay.
3: Mas no Algarve também há muito boas.
0: Já foram aqui mencionadas.
3: São muito boas, sim, é verdade. E o senhor, agora não me estou a lembrar do cântico. Até tem um cântico muito característico. Quando
0: Miguel, para... como bom repórter de investigação que és, às 8 da manhã tens uma missão. Okay. Trazeres o cântico das bolas de Berlim da Nazaré.
3: É isso, okay. Combinado.
0: Menos que isso não venhas.
3: Ok, combinado.
0: Grande amigo.
3: Mas não esperas que eu cante, pois não?
0: Não, isso ainda não. Isso agradece-te que não
3: queres.
0: Mas ouvi dizer que o Miguel canta muito bem, fora brincadeiras, que faz parte aqui do coro da Bauer.
3: Exatamente, sim.
0: E canta muitíssimo bem.
4: Faço
3: parte do coro, mas não canto.
0: Então o Miguel é o menino do coro. Miguel, meia hora.
3: Até já.
0: Cláudia Capela, trânsito, como é que estamos a estas horas?
5: Ainda há algum abrandamento na Autoestrada do Sul, na chegada ao norte Alcácer do Sal. Tem estado aí a ser resolvido um acidente, embora já na berma ainda a provocar alguma resistência. Um acidente que aconteceu ao início da madrugada no sentido Lisboa-Algarve. Muita atenção na aproximação ao quilómetro 82. No sentido inverso, a caminho de Lisboa, o trânsito ficou mais acumulado depois do acidente resolvido há já algum tempo na Avenida da Ponte, já na zona de saída para as Amoreiras. Há trânsito já a fluir normalmente na Avenida da Ponte, Tabuleiro, mas está agora mais acumulado a chegar à fila à Baixa de Corroios, na Autoestrada do Sul, com lentidão nos acessos ao Nó de Almada e também já mais trânsito no ramo de acesso da A33 para a Ponte Vasco da Gama. Na entrada norte, atenção à passagem por Vila Franca de Xira, tem estado uma viatura parada em via direita com avaria ao quilómetro 24, depois intensidade na chegada ao Nó de Sacavém, com abrandamento ainda sem muita demora, mas prudência na aproximação ao nó de São João da Talha, com o início da segunda circular já a apresentar trânsito mais lento entre Sacavém e o Prior Velho, passagem pela Encarnação, saída para o aeroporto. No IC19 é na descida de Queluz, com trânsito lento e também abrandamento na chegada a Pinamanique. Nos acessos ao Porto há já mais trânsito na A3, com lentidão para a circunvalação em VCI a partir da A4, na Ponte de Leça, Matosinhos Porto, também na Autoestrada do Norte, abrandamento entre Canidelo e Afurada para a Ponta Arrábida e na zona de Canidelo, mas no sentido norte-sul, Porto-Lisboa, viatura parada em via direita. Há aqui também alguma resistência. Via de cintura interna começa a ficar com o trânsito compacto entre Bonjóio e o nó da A3, sentido inverso, Peça-Leite, nó de Francos e também já bastante movimento na via norte, Maia-Porto, em direção à via de cintura interna. Mais informações, 825.
0: Cláudia, fazemos a mesma pergunta. És fã de bolas de Berlim?
5: Sou, okay. Com creme, é muito bom.
0: Ok, já sabemos, bolas de Berlim com creme, assim toda lambuzada,
4: mas
0: cheia.
4: Mas não há cá variantes? Não há cá variantes?
5: Não,
4: tipo aquelas de maracujá?
5: Não. Para mim não.
4: Até
5: para
4: é proibido?
5: Quem, okay. Quem gosta,
0: é com creme, já percebemos. E qual é a praia, Cláudia?
5: É assim, olha, na Nazaré, de facto, já comi bolas de Berlim excepcionais, também em Peniche, Albufeira, okay. Praia da Galé, também, com o senhor a dizer bola de Berlim, bola de Berlim.
4: Aí há um cantar na costa de Caparica, tão engraçado, que eu estou a dizer, olha a bola também de Berlim. Fez uma música, é tão bom.
5: Aliás, um mix, não é? Com estes cânticos claro. Chamativos para a bola de Berlim. Sim. Era aqui já um...
4: E os nossos irmãos brasileiros têm muita noção de marketing.
0: Os da praia de Sesimbra são tão engraçados.
4: E são tão divertidos. É mesmo. Olha a bola, olha a bola.
0: Cláudia.
5: Olha, já baixava uma. Ou duas.
0: Olha hoje a Cláudia, a chegar-se aqui à frente com isto. Estás a ver? Grande Cláudia. Olha, Cláudia, meia hora, voltamos a falar contigo, não sobre bolas de Berlim, sobre trânsito, que é importantíssimo. Claro. Portanto, meia hora e voltamos a falar. Até já, Cláudia. Ora bem, Ana Moreira, e o tempo está de feição para ir à praia comer uma bola de Berlim?
4: Está. Agora, da parte da manhã, pode não dar essa ideia, sobretudo no litoral centro, porque sim, vão estar algumas nuvens, mas de resto não, céu geralmente limpo, portanto por que não tentar aventurar-se. Viana do Castelo, Sines, Sagres e Ponta Delgada 24 de máxima, Porto e Aveiro 25, Leiria e Funchal 26, Guarda e Coimbra 28 graus, Braga, Vila Real, Viseu, Lisboa e Setúbal 29 de máxima, Porto Alegre e Santarém 30, Bragança, Castelo Branco, Évora, Beja e Faro 32 graus. Esta que vos falo ainda não está com a voz a 100%, porque não está, mas pelo menos não parece que lhe vai saltar um pulmão enquanto está
0: ótimo.
4: A falar. E as coisas, em princípio, estão a melhorar.
0: Agradecemos todos, Ana. Muito obrigado. Tens um pulmão lindíssimo, mas deixa-o estar aí dentro. Portanto, a pergunta para hoje... Aliás, antes de mais, bom dia. 21 minutinhos das 8 da manhã. Espero que as férias estejam a correr bem. Se não estiver de férias, bom trabalho. Em tempo de férias, a pergunta hoje, e de resto era a pergunta definitiva. Gosta de bolas de Berlim? Sim, não. E qual é a praia onde se comem as melhores bolas de Berlim? O nosso simpático colega Miguel Aida das Notícias há pouco falou das bolas de Berlim de Nazaré e fez referência a um cântico das bolas de Berlim de Nazaré. Miguel, partilha connosco, por favor.
3: Exatamente, é um cântico muito especial e depois de muito pesquisar aqui pelas redes, encontrei aqui um vídeo com esse cântico.
4: Rápido.
3: Foi muito rápido. Foi
4: rápido.
3: A primeira coisa que eu fiz quando cheguei à relação. Trabalhar não, ver exatamente cânticos de bolas de Berlim, sim. Posso então passar este cântico espetacular?
0: É tudo teu.
3: Ok, vamos disso. Vamos isto.
6: Olha a bolinha! Olha a bolinha!
3: E depois este aplauso no final. Okay. É toda a praia a aplaudir no final.
0: Mete lá outra vez, mete lá outra vez.
3: Outra vez, vamos lá.
6: Olha a bolinha!
7: Olha a bolinha!
0: Vamos!
3: Olha, isto é muito bom.
0: Precisamos do contacto deste senhor.
3: Acho que sim.
4: Se consegues para nós falarmos com ele.
0: É muito bom. Exatamente. Portanto, a qualquer momento. Agora o Smash Mouth.

0: 7 minutinhos agora das 8 da manhã. Bom dia com as manhãs da M80. Pergunta difícil para hoje: qual é a praia que tem as melhores bolas de Berlim? Através do 910-25-80-81, venham daí essas respostas.
1: Olá, bom dia. As melhores bolas de Berlim são na Cova do Vapor, mas é a bola tradicional. Não venham com a Nutella, com o leite não sei de onde,
2: Buenos.
1: Com aqueles cremes de beterraba. Não, é a bola de Berlim tradicional. Beijinhos e bom trabalho.
0: Obrigado. Percebo.
3: Bom dia, Paulo. Bom dia, Ana. Ana tem razão. A melhor bola de Berlim que eu já comi na minha vida e faço questão de tentar ir lá todos os anos, ao Algarve, é perto da Praia Verde, realmente, na praia do Sem Espinhas, que é as bolas do Veicalados da Dona Zezinha.
0: Do Veicalados.
3: Até naquela altura em que eles não podiam vender bolas com creme, eu pedia bola com areia e a bola com creme vinha sempre. 5 estrelas, não faz azia, é comer e chorar por mais, mas já estou como o Paulo diz, se a gente quer ter um tanque na barriga, tem que ter a boca um bocadinho fechada.
2: Só um bocadinho.
3: Mas irresistível. É beijinhos, muitas bolas com cremes para vocês. Nuno,
2: obrigada.
3: Lisboa.
0: Grande Nuno, muito obrigado.
2: Sabemos bem então quais é que são. E na praia sem espinhas, vou lá todos os anos.
0: Sem
2: tu
0: cabeças.
2: Por acaso, tu
0: não.
2: Escapaste.
0: Não.
2: Eu tenho tradição de ir lá.
0: Quando comecei a ir para essa zona do Algarve, comecei muito por ir ao Sem Espinhas e comecei muito por ir para o Cabeço, para essa praia. Mas depois fiquei mais.
2: Mas eu vou à noite.
0: Ah, vais à noite.
2: Vais à jantar.
0: Vais à chiqueteca, não vais à chiqueteca?
2: Não, vou jantar um arroz de lingueirão.
0: Ah,
2: é a tradição.
0: Um arrozinho.
2: Um arrozinho saltinho de lingueirão que eles põem caril lá, okay. Aquilo fica diferente.
0: Esse arrozinho deve ser bom.
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2: Uau.
4: Olá jovens, boa tarde.
0: É o Pedro, supostamente foi uma mensagem que o nosso ouvinte Pedro enviou do pregão na Foz do Orelho.
2: Muito bem, e eu estava a falar dos nossos irmãos brasileiros, de facto eles têm uma veia de marketing, os portugueses também.
0: Ora, aí está. Portanto, 910, 25, 80, 81, qual é a praia que tem as melhores bolas de Berlim deste país?

decréscimo de estima por si mesma, e parecia-lhe que entrava enfim numa existência superiormente interessante, onde cada hora tinha o seu encanto diferente.

0: vez vi a Marisa Monte cantar esta mesma música só ao som de um violino e é a coisa mais incrível que pode vir. Procure pelas redes sociais e pelo YouTube, que certamente encontra facilmente. Amor, I love you, grande Marisa Monte, nas manhãs da M80, de longe a música da sua vida. Bom dia, bom dia, bom dia. 11 minutos das 8, perguntas difíceis logo pela fresca. Logo por uma segunda-feira. Qual é a praia que tem as melhores bolas de Berlim deste país?
1: Bom dia, M80. O meu nome é Patrícia, sou de Seixal. E, para mim, a melhor bola de Berlim, que eu só gosto em creme, e olha, com creme de limão, é em Troia. E eles têm um slogan, que era qualquer coisa do tipo: olha a bola de Berlim para a mulher e para o filho. Quem paga é o marido. Beijinho!
2: Esses pregões são sempre muito giros. Muito, muito
3: giros. Eu não tenho um pregão de bola de Berlim, mas vou aproveitar a deixa para aqueles que durante anos e anos, a partir dos anos 80, passaram férias em São Pedro de Moel. Havia lá um senhor vestido, tipo de Capitão Iglo. Era um senhor que se vestia todo ele de branco. Era já idoso. Pelo menos na minha altura eu já achava que ele era,
2: exato,
3: muito velho.
2: Mas se calhar era mais novo do que tu agora,
3: que, né? Tinha uns chupetas, uns chupas-chupas caseiros que pareciam uns cones, enrolados em plástico. Então ele passava pela praia e dizia assim: chora, chora, menino, chora, que o chupa já se vai embora. Chora, chora, menino, chora, que o chupa já se vai embora. Eu até me arrepiei só de me lembrar, porque era aquela coisa: oh mãe, dá-me agora que o senhor está a ir embora. Aquilo funcionava, praticamente.
2: Bom marketing.
3: Muito.
2: Simples e bom.
3: E há fotografias na internet desse senhor a quem passava férias em São Pedro de Moel, porque há personagens que acompanham o nosso crescimento, sim, que ficam para sempre. Nunca mais os esquecemos.
0: Portanto, é fazer este mesmo exercício, seja de agora, seja de outros tempos. Qual é a praia que tem as melhores bolas de Berlim? Se lembrar dos pregões, ou mais antigos, ou até mais atuais, também são bem-vindos. Para ouvir daqui a pouco, a Mamma Mia, vamos tocar Abba e logo depois a Namora.

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1: Pelos vistos, bom dia Monte Gordo, porque estamos a fazer a pergunta: qual é a praia que tem as melhores bolas de Berlim? Estamos a receber centenas e centenas de mensagens, mas há aqui um denominador comum, né, ao longo desta manhã.
2: Destaque, sim.
1: O Zé.
3: Bom dia, M80, Miguel de Mértola. As melhores bolas de Berlim são da segunda melhor praia do país, que é Monte Gordo, são as bolas do Zé.
2: Aí está.
3: E então, pergunta-lhe porque é que é o Zé. Só não digo que é da melhor praia do país, que é a praia fluvial da Mina de São Domingos, porque não vende bolas de Berlim. Um grande abraço.
1: É, percebo.
2: Claro,
1: percebo,
2: as nossas praias são sempre as melhores do mundo. O vendedor, pelos vistos, das bolas de Berlim do Zé é o Tiago Campos, pelo menos é isso que a internet diz.
1: Por favor, alguém nos passa o número de telefone do Tiago Campos, das bolas de Berlim,
2: sim,
1: do Zé, da zona, portanto, de Monte Gordo, dessa
2: zona.
1: Se
2: conhece o Tiago, diga, olha, aquela malta da M80 que eu falo contigo.
1: Ah, não tenho o telefone do Tiago Campos.
2: Campos, é o que diz a internet.
1: Mas o Tiago há de trabalhar certamente em parceria com qualquer pastelaria, portanto, ou também o telefone dessa pastelaria que nós.
2: Que descobriu o Facebook.
1: E nós queremos descobrir, nós queremos falar com o Tiago, basicamente é isto. Mamma mia, agora, aba, nas manhãs da M80, de longe a música da sua vida. Bom dia, umas boas férias, ou então vá. Força, coragem, bom trabalho.

0: dias, 10:80, bom dia, são 8:00. Avançamos para as notícias, a edição é feita pelo jornalista Miguel A e falamos do acesso ao ensino superior, Miguel.
1: Arranca hoje a primeira fase do concurso nacional. Os alunos já deverão conhecer todas as notas dos exames nacionais depois dos atrasos na divulgação das pautas. Começa, por isso, uma nova fase para os estudantes, a Catarina Leite.
2: Os alunos do secundário que tenham conseguido as notas que queriam ou precisavam podem começar a candidatar-se ao ensino superior já a partir desta segunda-feira. Quem foi surpreendido por notas mais baixas pode pedir a reapreciação e conhece a nota revista a 7 de agosto. Os alunos podem ainda optar por ir à segunda fase dos exames que arranca já amanhã, mas têm de fazer a inscrição ainda hoje. Estes exames só podem ser usados na segunda fase de acesso ao ensino superior.
1: Nesta primeira fase do concurso estão disponíveis mais de 56 mil vagas. As candidaturas devem ser feitas até 6 de agosto. E para cumprir este calendário foi adiada para hoje a publicação das notas dos exames do nono ano. Deverão sair às 9:30 da manhã, depois de ter estado previsto que saíssem na sexta feira. Tudo está, no entanto, dependente das pautas que deverão ter chegado às escolas durante a noite. Foi informação divulgada pelo Júri Nacional de Exames aos estabelecimentos de ensino. Andy Burnham toma hoje posse como novo primeiro-ministro britânico. O novo líder do Partido Trabalhista chega à liderança do governo com vários desafios pela frente, Rui Tomás.
3: O antigo presidente da Câmara de Manchester, também conhecido como o Rei do Norte, toma as rédeas do país e já traçou as prioridades da governação. Andy Burnham promete um reforço do Serviço Nacional de Saúde, combate às desigualdades regionais e respostas ao aumento do custo de vida. Uma das medidas mais simbólicas é criar um gabinete do primeiro-ministro fora de Londres, no norte do país, mais afastado dos habituais centros de poder.
1: A cerimónia decorre em Londres, inclui a tradicional audiência com o rei, seguida da apresentação do novo governo. Andy Burnham será o 7º primeiro-ministro britânico em 10 anos. Carlos Villanova foi reeleito presidente de São Tomé e Príncipe à primeira volta nas eleições que decorreram ontem. Os resultados ainda não estão fechados, mas a contagem já feita dá a vitória ao atual presidente com 47%. 16 anos depois, Espanha voltou a ser campeã do mundo de futebol. Venceu ontem a Argentina por 1-0 com um golo de Ferran Torres, marcado no prolongamento. No final da partida, o selecionador espanhol Luis de la Fuente não escondeu a emoção.
4: Agora sim, estou muito emocionado. Hemos hablado muito com os jogadores. Mister, me decían, hemos ganado todo, todo. Y eso es maravilloso. Juntos somos más fuertes, eso que no hay que para duda a nadie.
1: Espanha conquistou pela segunda vez o Mundial. A primeira foi em 2010, quando venceu os Países Baixos também por 1-0 e, curiosamente, também no prolongamento.
0: Já voltamos a falar, Miguel. Até já. Daqui a pouco o tempo e o trânsito.
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7: Agora são 8 horas 6 minutos. Cláudia Capela, antes de avançarmos para o trânsito, queria só que te ouvisses.
8: Bola de Berlim, bola de Berlim. Oh.
9: Foi ótimo.
8: Não,
9: eu comprava-te a caixa toda.
7: Eu ia à pastelaria onde tu trabalhasses e dizia: eu quero a Cláudia e as bolas da Cláudia.
8: Ai, Paulinho, não faças isso.
9: Isso sou esquisito.
8: Pois isto que não soa nada bem, disseste tudo.
7: Eu tentei, Cláudia,
8: pronto.
7: Olha, Cláudia, e o trânsito como é que está?
8: Nos últimos minutos, resolvido um incidente, de acordo com a Brisa, na parte final da Autoestrada do Norte, no início da descida para o viaduto do Trancão, acesso ao Natzacavém, Alverca, Lisboa. Com esta situação resolvida, o trânsito ficou um pouco mais lento a partir do nó de São João da Talha, em direção à zona de acesso ao Trancão, a ligação ao Natzacavém, sendo que neste sentido, em direção a Lisboa, também permanece uma viatura, é um pesado, que está com avaria e está ocupado via direita em Vila Franca de Xira, logo a seguir ao acesso de Vila Franca, e o trânsito aí no local também está mais lento, circula com muita precaução. Nas restantes vias de acesso a Lisboa, acumulado para a ponte 25 de Abril, nos acessos sul, em direção à Praça das Portagens, fila na A2 nas imediações do segundo viaduto do Feijó, e trânsito lento nos acessos ao Nó de Almada, intensidade um pequeno abrandamento na reta dos comandos da Amadora, no IC19 e depois na chegada ao Nó de Pinamanique. O mesmo no final da A5, chegada ao viaduto Duarte Pacheco, maior intensidade na segunda circular Campo Grande e no eixo Norte-Sul, entre Telheiras e Sete Rios, mesmo assim sem demora. Quanto à cidade do Porto, acabo de receber informação de acidente na via de entrada da Via Norte para a via de cintura interna em direção à Rábida. É mesmo na via de aceleração Maia-Porto. O trânsito está a ficar mais acumulado, com resistência antes também entre Bom Joia e o Nodo A3. Mais informações, 820-2010.
7: Até já, Cláudia.
8: Bola de Berlim, bola de Berlim.
7: Até já. Ora bem, Ana, o tempo hoje está de feição para a bola de Berlim ou nem por isso?
9: Eu acho que sim, em princípio sim. Há aqui a nota para algumas nuvens durante a manhã no litoral norte e centro e também no Alentejo, mas em princípio será só durante a manhã, assim esperamos, e depois sim o céu geralmente limpo em quase todo o território. Vamos às temperaturas: Viana do Castelo, Sines, Sagres e Ponta Delgada, 24 graus de máxima, Porto e Aveiro 25, Leiria e Funchal 26, Guarda e Coimbra 28, Braga, Vila Real, Viseu, Lisboa e Setúbal 29, Porto Alegre e Santarém 30, Bragança, Castelo Branco, Évora, Beja e Faro 32 graus. Fica já um alerta, as temperaturas vão aumentar. Se eu não me engano, é já quarta-feira que se vai notar também um considerável aumento. Portanto, é ter atenção já a isso e precaver-se. No ar,
7: somos nós, uma Ana Moreira e um Paulo Fernandes, que já a seguir vão jogar consigo ao Sei Esta de Trás para a Frente. Edição é hiper fácil.
9: É docinha?
7: É tudo bom.
9: É cremosa?
7: É cremosa como a bolinha.
9: Pois.
7: É tudo bom, tudo bom. Tudo
9: às
7: bom.
9: Vezes faz assim umas ligações.
7: É tudo bom. Jogamos já a seguir consigo, ou se é esta de trás para a frente. Coco Robin agora, The Promise You Made.

0: 8:13. Olá, bom dia. Umas boas férias, claro, sempre com as manhãs da M80 também. Ou então, boa viagem e bom trabalho. Entramos em modo.
1: Sem esta, nem farejar de trás para a frente.
0: Se nunca jogou connosco, é fácil. De segunda à sexta-feira, este programa de rádio vira uma música ao contrário e depois cabe-lhe a si dizer quem é que está a cantar esta música e também a música que é. Pode participar através do WhatsApp, 910-25-80-81, preferencialmente por mensagem de voz. Agradecemos. Jogamos em vários momentos. Este é o primeiro. Vou passar aqui um pouco da música. Hoje a edição é muito fácil, parece-me.
2: Nada, nadinha, nadinha, nadinha, nada.
0: Hein? Hein?
2: Outra vez, por favor.
0: Ok, ok. É que sou mesmo bem mandado, hein? Chegue já no ar, It Wasn't Me, nas manhãs da M80. Alguma direção?
2: Foi pouco, não foi, gente? Foi pouco.
0: Ok, ok, muito bem. Então vá. 910-25-80-81. Venha daí esse palpite. Agora, chegue.
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1: 8 horas a 7 minutos. Olá, bom dia, bom dia, bom dia. Juntou-se agora às manhãs. Da manhã. Oh, espetáculo, gosto em vê-lo e gosto em vê-la. Sim, aqui está ótimo em manhãs. É M80, uma rádio que lhe fica muito bem. Estava só aqui à procura da música que está virada a contrário.
2: Deu para perceber, eu tipo, para lá, ele está a fazer tempo.
1: É chamado a encher o chouriço. Bom, a música de hoje em questão é esta aqui.
2: É que
1: não há mais, né? Escusa de olhar para mim com esse tom de voz que eu não vou fazer mais. Mas...
2: Que, não, tens de deixar correr mais,
1: olha,
2: Paulo.
1: Tenho calma com essa escolha de palavras. Vamos ter calma.
2: Porque tu és boa pessoa, no fundo. No fundo, no
1: pronto,
2: fundo,
1: então
2: tu és
1: vai,
2: boa
1: vou deixar
2: pessoa.
1: Passar mais. Para
3: bom dia, M80. Certezas ou não, acho que é o Smashing Pumpkins 1979. Bom dia.
2: Se fosse isso, eu ia lá fácil.
1: Será que tu própria não reconheces a tua banda?
2: Não.
1: Será que a Ana não reconhece a própria banda? Que é a banda de sempre?
2: De vida.
1: E que a Ana diz que fecha os olhos e que é a banda? E a banda, ai,
2: o Billy Corgan.
1: Certeza.
2: A mim parece-me aquela Sex on Fire, tu gostas muito dessa banda, não é das minhas favoritas, sim, mas tu gostas muito. Kings of Leon, não é? Ou Leon, há quem diga das duas formas. É ou não é?
4: Passa mais um tanto, quero te... Chute-se pontapé, está bem? Obrigado. Bom dia, Paulo Gomes na casa.
1: Obrigado,
2: Paulo,
1: grande Paulo.
2: Paulo, mudo já o meu. Paulo, Paulo...
1: Qual deles? Espera aí, agora
2: os dois.
1: Estou confuso.
2: Mudo, okay. Quero-te tanto, chutes e pontapés, é verdade, ele tem razão.
1: Adoro quando a Ana me diz isto na rádio, quero-te tanto, adoro.
2: Pronto, olha, realmente. Não, é chutes, é chutes.
5: Sem dúvida, chutes e pontapés.
2: Aquela
5: do, não sei, mas é chutes e pontapés. chutes e pontapés, sem dúvida. Chutes e pontapés.
1: Este nosso ouvinte Sérgio e Ana estão muito parecidos na forma de comunicar hoje.
2: Não é, tenho o Tim.
1: Calma.
2: Mas não tem um toque de Kings of Leon também? Digam lá. Tem ali assim um frisson. Mas eu acho que sim. Fecho em chutes.
1: Eu vou voltar a fazer isto.
3: Bom dia, M80. Certezas ou não, acho que é o Smashing Pumpkins 1979. Bom dia.
2: Não?
1: Tens certeza?
2: Absoluta.
1: Está bem? Mas não vou amarrar de frente contigo, pronto.
2: É que nesta não me vais induzir em erro.
1: Está bem? Sleeping in
2: não
1: my car.
2: É?
1: Rockset, nas manhãs da M80, ainda estamos a still loading, sei esta, portanto, venha daí esse palpite através do nosso WhatsApp.

0: 8:23. Sim, está a acontecer. Estamos a jogar ao sair esta de trás para a frente consigo. Claro, estas horas de segunda a sexta-feira jogamos sempre ao seu jogo preferido, a rádio. Uma música virada ao contrário que hoje tem esta sonoridade. Temos todo um país virado para chutes e pontapés, inclusivamente Ana Moreira, que começou a virada para Smashing Pumpkins.
1: Não foi nada, foi Kings of Leon.
0: Isso.
1: Segunda-feira, senhoras e senhores. Segunda-feira.
0: Quer saber? Mantens o teu palpite?
1: Mantenho chutes e pontapés, quero tanto. Sim.
0: Tens a certeza?
1: Sim.
0: Está bem.
2: Bom dia, M80, Nuno Oliveira de Sintra, 7ª Legião, por quem não esqueci. Boa semana.
0: Parece que ficou aqui qualquer coisa por dizer. Boa semana. Não.
1: Não.
0: Não, não, não. Ficou. Não ficou nada por dizer.
1: Não.
0: Okay, muito
1: não
0: bem.
1: É a 7ª Legião.
0: Muitas mensagens que nos chegam aqui ao WhatsApp a dizer assim: ui, isto até hoje eu sei.
1: É circo de feiras, não é?
3: Bom dia. Daqui pareceu-me chutes. Agora a música não sei qual é que é.
1: A mim parece.
3: Uma boa semana para todos. Beijinhos.
1: Ou será circo de feiras?
4: Bom dia, 80, daqui é Nuno do Porto. Bem, e a música de trás para a frente de hoje parece-me chutes e pontapés com circo de feiras. Um abraço a todos.
1: Uma das melhores.
0: Bom,
1: era perfeito para uma segunda-feira. Vá, Paulo, diz lá. Ou então deixa correr tudo.
0: Estou aqui na dúvida o que é que eu faço. Faço a vontade da Ana Moreira.
1: Anda lá, é segunda-feira.
0: Está bem, vai.

0: circo de feras.
1: Olhar-te nos olhos, reparaste?
0: Não
1: e ela,
0: é?
1: E ela diz que sim com a cabeça. Vá, 40 segundos e damos a resposta correta.
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1: vamos lá então encerrar a edição de hoje do Sei Esta de Trás para a Frente. Bom, vamos ouvir o Pedro aqui com a resposta.
4: Bom dia, M80, daqui Pedro Jerónimo da Ramada. Isso é Império dos Sentados, longe de ti. Isso é mesmo, parece mesmo a sonoridade. Um abraço.
1: Muito bem, Pedro, obrigado pela participação. Ah. Tiago.
5: Olá, Paulo. Olá, Ana. Meu nome é Tiago, sou de São João da Tana e o meu pai diz que chute o

0: Isto é lindo, lindo, lindo. Se te feras os nossos chutes e pontapés nas manhãs da M80. Bom dia, são agora 8:30. Significa que chega ao fim a edição de hoje do Sei Esta de Trás para a Frente, mas já na promessa de amanhã haver uma nova edição e bem animada.
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0: Também com o Miguel Aia, porque agora é a altura de fazer a atualização das notícias. Miguel, há alojamento para estudantes e por construir, aliás.
2: 60% dos projetos estão por concluir a 2 meses do fim do prazo para as obras do Plano Nacional para o Alojamento no Ensino Superior. Há 53 obras terminadas e 81 ainda em empreitada, segundo avança hoje o Jornal Público. Quanto ao número de camas das mais de 18.700 previstas, apenas 27% estão prontas. Enquanto isso, arrendar um quarto continua a ficar mais caro. O preço médio ultrapassa os 400 euros. Arranca hoje a primeira fase do concurso nacional de acesso ao ensino superior. Os alunos já deverão conhecer todas as classificações dos exames nacionais depois dos atrasos na divulgação das pautas. Há, no entanto, alunos que podem ainda não ter acesso às notas dos exames devido a constrangimentos na plataforma. Quem o diz é a presidente da Confederação Nacional das Associações de Pais, Mariana Carvalho, deixa por isso um conselho aos pais e também aos alunos.
3: Pode haver aqui algum constrangimento de acesso. Portanto, todos esses deverão dirigir-se aos seus estabelecimentos de ensino para verificar e ver resolvida essa situação.
2: Nesta primeira fase do concurso estão disponíveis mais de 56 mil vagas. As candidaturas devem ser feitas até 6 de agosto. E para cumprir este calendário, foi adiada para hoje a publicação das notas dos exames do 9º ano. Deverão sair às 9:30 da manhã, depois de ter estado previsto que saísse na sexta-feira. Tudo está, no entanto, dependente das pautas, que deverão ter chegado às escolas durante a noite. Foi a informação enviada pelo Júri Nacional de Exames aos estabelecimentos de ensino. 16 anos depois, a Espanha voltou a ser campeã do mundo de futebol. Venceu ontem a Argentina por 1-0, com um golo de Ferran Torres, marcado no prolongamento. Espanha tem agora 2 mundiais. O primeiro foi conquistado em 2010.
0: Até já, Miguel.
4: Até já.
5: Bola de Berlim, bola de Berlim.
0: Nem preciso chamar a Cláudia, já sabes o que é. Este é o sinal para tu dares o trânsito.
5: Infelizmente trago-me más notícias. Novo acidente na avenida da Ponte 25 de Abril de Almada para Lisboa. Agora foi um acidente com um motociclo e um ligeiro

0: antes da saída para as Amoreiras, a via direita e berma direita ocupadas, o trânsito está outra vez condicionado ao longo do tabuleiro, com filas continuam nos acessos sul, ligações ao Norte Almada e C20, Centro-Sul e na A2, ainda muito perto da Baixa de Corroios. Alternativa, ponte Vasco da Gama, com intensidade, mas é uma melhor opção. Trânsito também tem estado condicionado esta manhã em Vila Franca de Xira, em direção a Lisboa, na sequência de uma avaria, logo a seguir ao acesso de Vila Franca com via direita ocupada. Há depois abrandamento, já menos dificuldades no acesso ao Nó de Sacavém e também trânsito agora mais acumulado um pouco antes do viaduto da Crel, no IC19, passagem por Queluz, também o acesso da Escola Prática da GNR em direção à Rotunda de Queluz de Baixo tem estado com o trânsito lento, compacto em direção à Amadora e depois no acesso ao Nó de Pinamanique, está também agora com maior intensidade à A5 e há abrandamento a seguir à área de serviço em Oeiras, nó do estádio para Linda a Velha e na chegada ao viaduto Duarte Pacheco, tal como na segunda circular Benfica Aeroporto, a seguir ao viaduto do Eixo Norte-Sul em direção ao Campo Grande. Ligações à cidade do Porto através da Via Norte Nacional 14, atenção porque há acidente no final da via de aceleração, entrada na VCI em direção à Rábida. O trânsito também está mais compacto na zona entre Paranhos e o Amial e neste sentido Freixo a Rábida, ainda a zona do estádio do Dragão para a A3. A3 também com dificuldades Maia-Porto, saídas para a circunvalação e VCI, tal como na Ponte de Lessa e maior abrandamento entre Santo Ovídio, Nó de Coimbrões e depois na zona da Alvorada é o acesso da A1 à Ponte da Rábida. Troca de informações 820-2010.
1: Já voltamos a falar, Cláudia, até já. Ora bem, Ana, hoje como é que vai estar? Muito quente, olhem por isso.
2: É assim, não vai estar nada desagradável. Estamos no verão, sim senhora. Há possibilidade de estar céu geralmente limpo em quase todo o território, exceção feita durante a manhã, onde no litoral norte e centro e também em alguns pontos do Alentejo, mas lá está, será só durante a manhã. Quer-me parecer que será uma tarde mais limpinha. No que diz respeito a temperaturas, e atenção que durante esta semana o que vem a dizer é que a temperatura vai aumentar, mas para hoje o que é que temos? Viana do Castelo, Sines, Sagres e Ponta Delgada 24 graus de máxima, Porto e Aveiro 25, Leiria e Funchal 26, Guarda e Coimbra 28, Braga, Vila Real, Viseu, Lisboa e Setúbal 29, Porto Alegre e Santarém 30, Bragança, Castelo Branco, Évora, Beja e também Faro 32 graus.
1: Somos nós, bom dia, um bom trabalho, se for o seu caso, então umas boas férias também. Nós esta manhã lançámos o programa com a pergunta de resposta difícil: qual é a praia deste país que tem as melhores bolas de Berlim?
2: É fraturante.
1: Começámos, é fraturante, sim, de norte a sul temos praias incríveis com excelentes bolas de Berlim, mas de repente começámos a perceber que havia uma tendência que era para este sítio.
3: Não, vocês estão muito enganados. A melhor bola da praia de Portugal é de Monte Gordo, as famosas bolas do Zei. Beijinhos, bom trabalho.
1: Obrigado.
3: Ana Guerreiro outra vez. Ainda em relação às bolas do Zei, ele é muito característico porque ele anda na praia com um chapéu ao cowboy. E para procurarem pelo Zei é fácil porque ele tem uma pastelaria em Vila Real de Santo António. Beijinhos.
1: Okay. Beijinhos. E nós começámos, queremos o telefone do Zé, mas como é que nós aqui a partir de Lisboa conseguimos chegar até alguém que por esta hora eventualmente estará no meio de uma praia a vender bolas de Berlim?
2: O plano A era só lançar para o cosmos e as coisas acontecerem, plano B era até mandar alguém lá à pastelaria, mas acho que não é necessário.
1: Manhãs 10:80, a provar uma vez mais que conseguem chegar a todo lado, temos tentáculos em todo lado, portanto já a seguir vamos estar à fala com o Zé das bolas de Berlim de Monte Gordo.
2: O Zé
1: do chapéu de cowboy, é já a seguir aqui nas manhãs. Para já, Michael Zambello nas manhãs da 80, de longe a música da sua vida.

0: 20 minutos agora das 9 da manhã. Bom dia com as manhãs da M80. Esta manhã começámos por fazer a pergunta: qual é a praia deste país que tem as melhores bolas de berlim? Recebemos mensagens de norte a sul do país e assim é que é. E de repente começámos a perceber que é lá, espera aí, que as bolas do Zei de Monte Gordo são as mais transversais, pelos vistos, a quem passa férias mais a sul no país. E mesmo Malta do Norte também conhece o grande Zei. E eu e a Ana e o Miguel Laia e a nossa produtora Camila tivemos uma missão: descobrir o Zei de Monte Gordo às 8:30 da manhã. E de repente, bom dia!
1: Eilo,
0: bom dia!
2: Bom dia.
1: Então, como é que estamos? Bem dispostos?
2: Tudo bem. A preparar as bolinhas de berlim para a praia daqui a pouco.
1: Era isso que eu ia perguntar. Não se pergunta, mas qual é o segredo das suas bolas de berlim, Zé?
2: Já que são... Está na massa. Já dizia outro.
1: É massa?
2: Está na massa.
0: Okay. Zé, já agora, o seu nome, portanto, é José Lopes. Portanto, nós, se o tratarmos por Zé, estamos a dizer errado. Temos que dizer Zé.
1: Porquê?
2: Exatamente, por ser alentejano, nós no Alentejo dizemos que és café com leite. Tiramos o leite para pôr no café.
0: Ok. E então diga-me lá uma coisa. Tivemos aqui vários ouvintes que fizeram referência a pormenores da sua indumentária. Há sim algum traço que o identifique muito bem para quem está na praia para perceber? Ora, vem o Zei!
2: O chapéu a cowboy. Sempre. Há 20 anos que uso chapéu a cowboy.
0: O mesmo chapéu?
2: O mesmo, não é o mesmo.
0: Ah,
1: sim.
2: São iguais, sim, mas é sempre o mesmo.
1: Mas aí tem pregão?
2: Mais ou menos é normal.
1: Então, como é que faz?
2: Cantinha, as bolas quentes fazem bem aos dentes, da Extremadura fazem bem à dentadura, do farol não fazem colesterol, e as da Judite não fazem celulite.
0: Quem terá as melhores bolas
1: de Berlim?
0: Quem terá? É o Zei de Monte Gordo.
2: Eu sei lá.
1: Que delícia.
0: Há quantos anos é que vende bolas de Berlim?
2: Há 20 anos.
0: E como é que isso começou?
2: Começou numa brincadeira para fazer, faço os cursos para a universidade.
0: Claro.
2: Quando tinha 18 anos. E depois
1: continuem. É duro, não é? Porque eu quando vos vejo a vender as bolas em dias de muito calor, eu fico... É quase como... Esta malta anda quilómetros em areia quente...
0: Boa.
1: De um lado para o outro. Não é fácil. É muito duro, não é?
2: Não é fácil. Mas quando se faz o que gosta, as dores passam.
1: É a parte, se calhar, de falar com os clientes. Também sim, é boa, sim, com os sim, miúdos. Sim, os miúdos sim, vão sim. Todos atrás de si. Parece um encantador de crianças.
2: Graças a Deus, é isso mesmo.
0: Tem noção quantos quilómetros é que faz por cada dia? Mais coisa, menos coisa?
2: Volta 10, 12, 9, 11...
0: Por dia?
2: Por dia.
1: Ai, esse glúteo, Zé. Esse glúteo deve estar incrível.
2: Faz sucesso.
3: Eu tinha aqui uma dúvida, Zé.
0: É o nosso jornalista Miguel Laia.
3: Eu também, como das bolas que vende, eu tenho aqui uma dúvida.
4: Esta pessoa
3: é muito estranha.
4: Ele sabe do que fala.
3: Eu não queria dizer isto desta forma, mas eu gostava de saber qual é que é, ou seja, o sabor que mais vende.
2: Com creme.
3: Que é a melhor bola, pronto. Nem há dúvida, nem há discussão.
1: Mas já tem assim as variantes ou é assim muito purista e não se deixa arrastar pelas modernidades?
2: É mais ou menos isso. Como dizem em bom português, não vou dizer, mas isso é inventário e às vezes nem sequer compensa.
1: Pronto?
3: É isso mesmo.
1: Olha, eu quero saber o nome do funcionário que entretanto já despachou a caminho de Lisboa da Sampaio e Pina, porque eu quero experimentar isso.
2: Vamos embora.
0: Claro. Olha, Zé, ganhámos amanhã, graças a si, muito obrigado pela simpatia.
2: Faz um bom trabalho, como sempre.
0: Peraí.
1: Bom trabalho.
0: Obrigado. Já agora, faça lá publicidade à sua pastelaria, homem.
2: Pastelaria Fine Cake. Vimos há 8 anos, estamos na praia de Monte Gordo, Manta Rota e Lota.
0: Espeta.
2: E temos também pública, também aberta ao público.
1: Muito. Está um ventinho aí, não está? Estou a sentir.
2: Está uma leve brisa, mas também é bom.
0: Já está mesmo na praia, não percebi.
2: Não, estou na pastelaria, estamos a preparar as bolas para depois ir para a praia vender bolas.
0: Espetáculo.
2: Além de vendedor, também sou fornecedor.
0: Espetáculo.
1: Máquina de trabalho, Zé.
0: Eu e a Ana este ano vamos lhe fazer uma visita.
1: É isso, nós este ano vamos aí.
2: São malandros, é mentira.
0: Diga.
2: E dizem que os alentejanos são malandros, é mentira.
0: Não, gente simpática.
1: De certeza que não. A tomar pelo seu exemplo é... Não, não são mesmo.
2: Mas nós nos livramos.
0: Grande Zé, muito obrigado e um resto de bom dia.
2: Obrigado e um bom dia.
1: Beijinhos,
2: bom dia,
1: Zé. Beijinhos.
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0: obviamente, a partir de agora, oficialmente, também com mais um elemento de equipa, com o Zé, que passou a ser nosso. Lamento, lamento. António Variações, grande variações, estou além nas manhãs de M80.

0: 12 minutos agora das 9 da manhã. Bom dia, uma boa viagem e boas férias, claro, com as manhãs da 80. Bom trabalho. Junta-se a nós a Susana Romana. Colega Susana, bom dia. Como é que tu estás,
1: bom
0: colega?
1: Bom dia, estou ótima.
0: Calor na rua? Estás com ar de calor na rua?
1: Está
0: não, mas
1: aquele,
0: parece.
1: Está, não está demasiado calor, mas está a capacete.
0: Ok.
1: Ou seja, okay. Não estão okay. Altíssimas temperaturas, mas está a céu nublado e um bonito capacete.
0: Muito bem. Olha, com que nos brindas hoje em Macaquinhos do Sol?
1: Ora bem, vamos despedir-nos do Mundial.
2: Sim.
1: E vamos despedir-nos do Mundial.
0: Vai acontecer dentro de 3, 4 minutinhos.

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0: 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Pequinhos no sótão.
1: Adiós, Mundiali.
2: Adiós, Mundiali. Muitos beijos, foi muito lindo.
1: Sim, foi muito. E aqui havia bem.
2: Espero que eu vi a missão, pronto, até o máximo de emissão que houve, entrega das taças, isso tudo. Espero que o Trump não esteja no autocarro.
3: Eu acho que ainda lá está. Não, eu acho que ele está no meio do campo ainda.
1: Pergunta, daquilo que eu vi nas redes sociais esta madrugada, portanto, o rapazinho ficou, o senhor Lourinho ficou lá um canto.
2: Não, ficou lá um canto porque o Infantino literalmente o puxou.
3: Ele queria ficar na fotografia.
2: Ele queria ficar ao lado do capitão quando o capitão levantou a taça.
3: Sim.
2: Ele estava...
3: Não percebe.
2: Ou seja, o capitão de Espanha, que eu não sei o nome, ajudem-me.
1: O Rodri.
2: O Rodri. Estava à espera que Donald Trump se afastasse para levantar.
3: E Donald Trump não
2: se afastava. E o Infantino foi lá e puxou.
3: E mesmo assim ele queria claramente manter-se por perto.
2: Não,
3: do
2: ele ficou num canto.
1: Sabem aquelas tias muito afastadas que provocam vergonha alheia aos restos dos familiares em jantares de família?
3: Mas ele é terrível. E depois foi igual no Mundial de Clubes.
1: Caramba.
3: Ele fez o mesmo, ficou ao lado dos jogadores do Chelsea quando eles receberam o troféu. Aquilo é, eu vou dizer uma palavra em inglês, eu sou delusional, não é?
2: Sim, um bocadinho.
3: Ele é uma pessoa que
1: alucinado.
3: Não. É um alucinado, que não sabe.
1: Vai,
3: não sabe.
1: Vai, Susana, vai que é teu, vai.
3: Desculpa, Susana.
2: Portanto, hoje, se virem Paulo Rico na rua, ele hoje nem vem. Eles têm convalescência, ele hoje nem está cá. Se virem Paulo Rico na rua, dê-lhe um abraço. Noutras circunstâncias ele dar-vos imediatamente uma cabeçada, margem soul power, mas hoje ele está frágil, está confuso, está a passar por um momento difícil, porque ontem chegou então ao fim o Mundial 2026 e 100 e tal jogos depois, o Rico não sabe o que fazer à sua vida.
3: Vai ficar algum tempo a mais,
2: não
3: é?
2: Eu não sei o que é que ele está a fazer hoje. Eu acho que ele está em paragens de autocarro sozinho, sem apanhar autocarro, não a relatar o que vê, para tentar, enfim, dar-se sentido à sua vida totalmente desprovida do mesmo. Este é um Mundial estranho para os portugueses, que ficaram demasiado cedo sem a sua seleção no certame, e por isso nós tivemos que ir arranjando outras equipas pelas quais ir torcendo.
3: Uhum.
2: Houve uma altura que fomos todos de Cabo Verde, houve uma altura que fomos todos da Noruega,
1: certo.
2: Houve uma altura que fomos muitos de nós do Egito,
1: certo.
2: Houve uma altura que fomos todos espanhóis,
3: verdade.
1: Certo.
2: Eu vi o meme na internet, quer dizer, nós parecíamos, lembra-se o videoclipe do Black or White, que no final são pessoas a mudar de cara e de etnia, fomos nós, no
3: Exato.
2: Mundial, tipo, nós somos quem? Somos estes, está bom, está a andar. Mas agora que é tempo de balanços e porque recordar é viver, nós vamos então aos tipos de pessoas a acompanhar o Mundial, até para sabermos identificar quais destas pessoas vão estar num estado catatónico nos próximos 4 anos, à espera do apito inicial do jogo de abertura do Mundial 2030. Estas pessoas já estão a arriscar.
3: Ainda por cima é cá deste lado, não é? Vai ser uma emoção.
2: Eu acho que nós tivemos meio jogo de uns oitavos de final, é uma sorte. Mas
3: não, acho que no estádio da Luz vão acontecer alguns.
2: O primeiro tipo é o especialista. O especialista sabe todos os nomes, todas as estatísticas possíveis e faz questão de ir pontuando o jogo com estes factoides, mesmo que as outras pessoas não queiram saber e mesmo que não tenhamos assim tanto interesse. Lembra-se daquela vez em que a Itália perdeu porque não sei quem estava com caspa? Ainda por cima são pessoas que acreditam factualmente que estas coisas importam.
1: Exato.
2: Sabe quantos jogos calharam em terças-feiras de anos bissextos? E o que é que acontece? Quando este especialista se junta com outros, porque às vezes eles encontram-se, às vezes eles têm ímã, vão entrar numa desgarrada insuportável que mais parece aquele filme em que o Capitão América e o Iron Man começam amigos, mas depois zangam-se e partem tudo à volta.
1: Guerra civil.
2: Sim, parece esse, porque enfim. O segundo tipo é a peixeira do bolhão. O peixeira do bolhão é aquele para ver jogos, diz as neiras, o jogo.
3: Olha,
2: todo,
3: sou eu.
2: Sem qualquer pudor de estar ao lado da sua mãezinha ou de uma criança ainda com todos os dentes de leite. E não se fica pelo asneiredo mais banal. Esta pessoa, durante os jogos, vai buscar vocabulário que faria o Fernando Rocha dizer: oh, man, calma aí!
1: Sim.
2: Isso aí também não!
1: Há toda uma conjunção de criatividade com palavrões. Assim.
2: O terceiro tipo é o gourmet. O gourmet é aquele que quer é comer os snacks que se comem durante o jogo. O que é que interessa um Argentina e Inglaterra? Ou mesmo um jogo de Portugal, sejamos honestos. Quando há ruffles de presunto, há amendoins salgados com mel e há toda uma perna de presunto com o suporte e tudo. Brincas, agora é um jogo.
3: Deve perceber aquela faca especial, uma pessoa sabe que é logo para o presunto.
2: O outro tipo é a padeira de Alsbarrota, bastante autoexplicativa. Padeiras de Alsbarrota ontem sentiram-se muito confusos, porque muitos deles estavam a torcer por Espanha.
3: O Paulo sabe, nós temos um grupo, eles estavam para lá, e eu caladinha, tipo, o meu apoio vai até certo ponto. Portuguesa 100%, forever.
1: 100% por Espanha ontem.
2: Portanto, Pedro Álvares Barrota é aquele que fica empedernidamente patriota sempre que Portugal joga. Veste-se com a bandeira dos pés à cabeça, diz que a nossa equipa é a melhor, nosso treinador é o melhor, nosso ponto de baixo da gama é mais linda, nossa calçada portuguesa é a melhor e até o cocó de cão nessa mesma calçada é o cocó de cão mais bonito mundo.
3: Tu conheces uma pessoa assim?
2: Conheço. Assim que Portugal é eliminado, normalmente preciso-te acompanhar. É tipo, ah, ainda lá estão, não é? Não sei para quê. E por último, o tipo, eu sou mais esqui alpino. É aquele que não percebe nada de nada do jogo. Olá, como estão? E nem sequer disfarça. Não tem qualquer intenção de perceber o que é um fora de jogo. Está só mesmo ali para o convívio. E para não parecer alien, se na manhã seguinte disser, pá, eu nem vi o jogo. Na verdade, apesar de ter os globos oculares na direção da televisão, não está efetivamente a ver, estando no fundo apenas à espera que acabe, como se estivesse na loja de cidadão a aguardar que o tempo...
1: Sempre ouvir e sempre disponível também no Rail e todos os dias, 8:45, mais coisa, menos coisa. Fool's Garden, agora Lemon Tree, nas manhãs da 80, de longe, a música da sua vida. Bom dia, bom trabalho, ou se for o seu caso, boas férias.

0: Atualizamos agora as notícias. A edição é do Miguel Aia. Miguel, houve um recorde nos transplantes.
1: Portugal registrou no ano passado máximos históricos de transplantes cardíacos e pulmonares. Ao todo foram realizados 948 transplantes, sendo que 70 foram cardíacos e 80 pulmonares. Os números foram divulgados hoje pela presidente da Sociedade Portuguesa de Transplantação, a Agência Lusa. Cristina Jorge alerta, no entanto, que a escassez de órgãos representa o principal desafio nesta área. Arranca hoje a campanha de verão da Liga Portuguesa contra o Cancro. Vai andar em 40 praias com rastreios de cancro da pele e conselhos sobre os cuidados a ter com o sol. A Sheila Brito, da Liga Portuguesa contra o Cancro, diz que os casos de cancro de pele têm aumentado em Portugal.
2: Em Portugal, por ano, são registados cerca de 13 mil novos casos de cancro da pele. Sendo que, se falarmos apenas de melanoma cutâneo, falamos em cerca de 1.600 novos casos anualmente. E a verdade é que esta tendência tem vindo a aumentar ao longo dos anos, graças ao trabalho desenvolvido em termos de tratamento, de prevenção e de aumento de literacia em saúde, tem-se conseguido contrariar este aumento que é realmente abrupto.
1: E para ajudar neste esforço, começa hoje a campanha de verão da Liga Portuguesa contra o Cancro. Decorre até 20 de agosto. Os alunos do 9º ano devem conhecer daqui a meia hora as notas dos exames. Tudo está, no entanto, dependente das pautas que deverão ter chegado às escolas durante a noite. Foi a informação enviada pelo Júri Nacional de Exames aos estabelecimentos de ensino. As notas dos exames deviam ter sido publicadas na sexta-feira, mas foram adiadas para dar prioridade aos exames do ensino secundário. O objetivo foi cumprir o calendário nacional de acesso ao ensino superior. As candidaturas à primeira fase arrancam hoje, Catarina Leite.
3: Os alunos do secundário que tenham conseguido as notas que queriam ou precisavam podem começar a candidatar-se ao ensino superior já a partir desta segunda-feira. Quem foi surpreendido por notas mais baixas pode pedir a reapreciação e conhece a nota revista a 7 de agosto. Os alunos podem ainda optar por ir à segunda fase dos exames que arranca já amanhã, mas têm de fazer a inscrição ainda hoje. Estes exames só podem ser usados na segunda fase de acesso ao ensino superior.
1: Nesta primeira fase do concurso estão disponíveis mais de 56 mil vagas. As candidaturas devem ser feitas até 6 de agosto. Há alojamento para estudantes por construir. 60% dos projetos estão por concluir a 2 meses do fim do prazo para as obras do Plano Nacional para o Alojamento no Ensino Superior. Há 53, aliás, obras terminadas e 81 ainda em empreitada, segundo avança hoje o Jornal Público. Quanto ao número de camas, das mais de 18.700 previstas, apenas 27% estão prontas. Enquanto isso, arrendar um quarto continua a ficar mais caro. O preço médio ultrapassa os 400 euros.
4: Obrigado, Miguel. Já voltamos a falar daqui a pouco. O tempo e o trânsito.

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1: Agora são 9:09. Cláudia Capela avança no trânsito.
2: Está em fase final de resolução o acidente que aconteceu com um motociclo e uma viatura ligeira na Avenida da Ponte 25 de Abril em direção a Lisboa, um pouco antes da saída para as Amoreiras. A ambulância já deixou o local com um ferido. Neste momento decorrem os trabalhos de remoção do motociclo dessa via. O trânsito está demorado ao longo do tabuleiro, fila, também paragens ainda muito perto da zona entre Corroios e o segundo viaduto do Feijó, na A2, com dificuldades nos acessos ao nó de Almada e então trânsito acumulado até à Avenida da Ponte em direção a Lisboa, ao centro de Lisboa. Sentido inverso, só intensidade, trânsito também com intensidade e um pequeno abrandamento entre o nó da Crelce e a zona de Linda Velha na A5. Fica depois lento no acesso ao viaduto Duarte Pacheco e Amoreiras. É agora também no final do IC19 que está mais lento entre o acesso do Estado Maior da Força Aérea e o nó de Pinamanique, e depois na segunda circular, compacto em ambos os sentidos, Campo Grande, eixo norte-sul, também a resistência entre o Lumiar e Telheiras no eixo em direção a Sete Rios, e mais movimento agora no acesso a Sacavém através da Cril, na descida de Camarate. Na cidade do Porto, a informação de viatura parada em via direita, um pouco antes da entrada da A3 na via de cintura interna, está a dificultar também um pouco mais a circulação, ainda há trânsito acumulado perto do nó com a A4, o mesmo na via norte Maia Porto, até porque logo na via de entrada na VC em direção à Rábida também está aí a ser resolvido um acidente, vai provocando resistência na via de cintura interna neste sentido a partir da zona do Amial, mas mais difícil atrás, um pouco antes do Estádio do Dragão, em direção à A3, e também ainda compacto há uma furada, ponta à Rábida e acesso ao nó de Francos na VC. Mais informações 820-20-10.
1: Já voltamos a fora, até já, Cláudia. Ora bem, Ana Moreira, e o tempo hoje, como é que vai estar? Vai estar de sol para um chapéu?
3: É assim, a Susana avisou, está assim uma neblina, esta coisa assim mais chata, reparem, supostamente é só durante a manhã, porque em princípio o céu vai ficar limpo. Agora vamos ver se confirma. Estas nuvens então, durante a manhã no litoral norte e centro e também no Alentejo, onde até falam, mas eu acho que isto é só tipo para o ameaço.
4: É um boato?
3: Eu acho que sim.
4: São boatos meteorológicos?
3: Possibilidade de algum chuvisco no litoral centro.
1: Ah,
3: e eu?
4: Vamos a brincar? Não sei, agora está aquela umidade meia maluca, meia asiática.
3: Não te atravessas, pois não, Susana
4: não,
3: Romana?
4: Não, de todo.
3: Vamos às temperaturas. Viana do Castelo, Sines, Sagres e Ponta Delgada, 24 graus. Porto e Aveiro, 25. Leiria e Funchal, 26. Guarda e Coimbra, 28. Braga, Vila Real, Viseu, Lisboa e Setúbal, 29 graus. Porto Alegre e Santarém vão chegar aos 30. Bragança, Castelo Branco, Évora, Beja e Faro, 32 graus de máxima. Avisa à navegação, as temperaturas vão aumentar esta semana. Fala-se em quarta-feira. Abertio, aberto.
1: Ok. No ar, obrigado, Ana. Ora bem.
3: Ora essa,
1: um Paulo Fernandes, uma Ana Moreira e uma Susana
3: Romana.
1: Está à
3: vontade, então.
1: Estamos aqui super frescos depois deste fim de semana, sobretudo depois da noite de sábado. Temos que falar sobre sábado
3: o
1: consigo.
3: O que se viveu ali no AGA School Jazz.
1: Há pessoas que ainda lá estão.
4: É isso que eu ia conjuminar. Eu acho que há pessoas... e que são capazes de fazer uma lista de algumas delas.
1: Só lhe dizemos isto. Era 1h38 da manhã, diziam: tá bom, chega, não dá mais, a polícia está a ligar, desliga isso. Já
3: foi.
1: Explicamos tudo. Talk, agora, it's my life.

0: horas, 16 minutos, manhãs 10h80. Olá, bom dia, fim de semana irrepetível, quase diria, para a M80 no geral. Festa em Faro, festa em Guimarães, um mar de gente espalhado também em Carcavelos, na festa da M80 em Carcavelos. E depois, claro, grande noite também no AGA School Jazz. A propósito desta noite do AGA School Jazz, recebemos aqui esta mensagem deste nosso ouvinte.
1: Bom dia, o meu nome é Bruno Félix, da Rua dos Vinhos. Eu queria apenas deixar uma mensagem. Eu tive a oportunidade no passado sábado de estar no AGA School Jazz para um concerto que aguardava há imensos anos, e não queria deixar de demonstrar que esse dia começou de uma forma muito especial, porque tive a oportunidade de conhecer pessoalmente as pessoas que me animam todos os dias de manhã. Portanto, queria deixar um grande abraço e um grande beijinho à Ana e ao Paulo por mostrarem que ao vivo são genuinamente pessoas absolutamente fantásticas, à mesma ideia que nós temos e ouvimos todos os dias na rádio. Portanto, muito obrigada por terem tornado o meu dia tão especial também. Obrigada, tudo bom.
0: Obrigado, obrigado nós.
2: Obrigada. Olha, não se cruzou com a Susana por pouco. A Susana
3: devia estar... Eu estava lá alguns.
2: Estava, sim senhora.
0: Devia estar a fazer os vídeos que estão todos no Instagram,
2: sim,
0: também.
2: É possível.
0: Rádio, provavelmente.
2: O Bruno e estava a acompanhar, tinha uns óculos incríveis. Verdade. Nós experimentámos os... A Carla, sim, nós estivemos a experimentar os óculos deles.
0: Eu sei.
2: Tinham muita pinta.
0: Da Carla, sim. Ora bem, para,
2: um
0: ter uma ideia,
2: para
0: ter uma ideia daquilo que aconteceu no sábado à noite.
4: Olha, este concerto foi incrível. Eu vi Jamiroquai em 2006, a última vez, e ele está igual, exatamente igual, a voz incrível, igual, eu adorei. Dança igual, mexe-se igual, os chapéus igual.
5: Foi ótima, foi incrível mesmo.
6: Como é que foi este dia, esta noite?
7: Foi espetacular, adorámos o concerto do Jamiroquai, foi ótimo. Foi daqueles concertos que parecia mesmo que estávamos em estúdio, tipo, todos os músicos a tocar super bem.
8: Maravilhoso, o homem está em forma. Ele disse em palco que o pai estava cá e que a mãe lhe telefonou a dizer que ele tinha sido feito em Cascais.
9: I spoke to my mother this morning and just a piece of information. Oh, I said I was in Cascais. Yeah, that's where you were made. So, my father is here tonight out there somewhere.
10: Só tem uma palavra a falar, irretocável. Foi um show que eu já esperava muito, era um sonho da minha vida ver essa banda. Foi fenomenal, foi a primeira vez nesse festival e voltarei mais vezes.
11: Olha, a minha mulher não sabe que eu estou aqui, portanto vou ter que ir embora.
0: Obrigado nós, grande noite de AGA School Jazz. Atenção que nós daqui a pouco vamos lhe dizer como e vamos lhe dar a oportunidade de ir também à próxima noite de AGA School Jazz. Por exemplo, quarta-feira, ver Dana Crawl ao vivo.
2: Fica já o aviso feito, sim. Telemóvel em riste e criatividade também.
0: O número mágico é o 910-25-80-81 para Dana Crawl ao vivo, quarta-feira no AGA School Jazz. Ora bem, a forma que, como... Jamiroquai, aliás, encerram o grande concerto que deram no sábado à noite. Nós guardámo-lo, podemos guardar as 7 chaves e vai ser nosso. E é nosso e vamos partilhar agora consigo.
2: Imagino que 14 mil pessoas no recinto, cerca de 14 mil pessoas viram e todos os que estavam ligados à M80 ouvir, porque nós partilhamos transmitimos o concerto.
0: Exatamente, exatamente.
2: Agora vamos poder repetir a experiência.
0: E portanto, esta versão exclusiva para a M80 que aconteceu no sábado à noite.

0: precisamente que sim, que grande JK encerra o concerto de sábado passado no AGA School Jazz, transmissão da M80.
1: Olá, olá, daqui fala a Filipa da Paredes. Eu estive lá, foi maravilhoso, um sonho tornado realidade, ver o Jamiroquai. Adorei, foi fantástico, foi tudo incrível, curti muito e obrigada, obrigada M80, e foi incrível e vamos repetir mais noites destas. E obrigada, obrigada.
2: Já para não falar.
1: Obrigada! Estou arrepiada! Beijinhos!
0: Querida Filipa, prepare-se por quarta-feira a mais.
2: Já para não falar que Paulo Fernandes começou por avançar um bocadinho, depois não contou tudo. Ele terminou.
0: É pá, sim.
2: Ele fechou o AGA School Jazz, mas quase não o deixavam fechar.
1: Contra a sua vontade.
2: Foi a polícia. De outra forma, ainda lá estávamos todos.
0: Era suposto eu começar a tocar à meia-noite.
3: Pois, e começou mais tarde, é verdade.
0: Era suposto depois começou à meia-noite e vinte. À meia-noite, à uma da manhã, diziam assim: Paulo, não podes tocar mais. E eu, ok, meto uma música para aquelas de estouro, que é para acabar aquilo em grande. Começam a perceber que o público está louco, as cerca de 14 mil pessoas, ou não sei quantas pessoas estavam ali. Vá, só mais uma. E ok, vou meter mais uma para acabar a festa. Depois, chega-se a Carla Campos, vá, mais uma, mais uma.
2: Se precisa chefe perde.
3: Sim, sim. Pois é, Carla Campos, para quem não sabe, Big Boss do AGA.
0: Fora de brincadeiras.
2: Estava lá com os amigos também a divertir-se, sim, sim. E não queria abandonar.
0: Eu acabei o live act para aí umas 10 vezes. Só quando eu digo assim, oh Carla, mais uma, mais uma. E a Carla diz, não, não, tenho a polícia ao telefone.
3: Não passaste os patinhos, que é o clássico.
0: Exatamente.
3: Da
0: Exatamente. Uma grande noite do AGA School Jazz e nós queremos que vá uma vez mais ao AGA School Jazz.
2: E Paulo, hoje temos daqueles passatempos em que a primeira regra devia ser: não vá responder os dois.
0: Exatamente, porque os dois é muito confortável, é como pedir sobremesa, só para provar e depois comer metade.
2: Clássico nacional.
0: Ora bem, hoje o Eurodreams desafia os ouvintes a escolherem para que lados estão inclinados, justificarem bem e entrarem no passatempo do AGA School Jazz.

0: Sting, nas manhãs da 80 de longe, a música da sua vida. Já vamos voltar à música, claro, vamos ouvir os In Excess com Need You Tonight. Antes, atualizamos o tempo, o trânsito e as notícias agora. Pela voz do Miguel Aia. Miguel, falamos das provas do nono ano.
1: Os alunos do nono ano devem conhecer esta hora as notas das provas. Há, no entanto, escolas que ainda não receberam as pautas para as poderem afixar. A denúncia é feita pela Missão Escola Pública. O Júri Nacional de Exames tinha informado os estabelecimentos de ensino de que as pautas chegariam durante a noite. Foram retomadas esta manhã as buscas no Rio Minho para encontrar um jovem de 23 anos. Desapareceu ontem quando tomava banho e terá sido arrastado pela corrente. As buscas estão a decorrer entre Seixas e Lanhelas, no concelho de Caminha, tanto do lado português como do espanhol. Arranca hoje a campanha de verão da Liga Portuguesa contra o Cancro. Vai andar em 40 praias com rastreios de cancro de pele e conselhos sobre os cuidados a ter com o sol. Sheila Brito, da Liga Portuguesa contra o Cancro, explica em que consiste esta iniciativa.
2: Para além da sensibilização, qualquer pessoa que esteja nas praias poderá efetivamente fazer o rastreio com dermatologia

0: naquele momento. E posteriormente, se for identificado algum sinal, poder fazer essa remoção atempada, porque é sempre esse o objetivo do rastreio, é detectar lesões que sejam pré-malignas ou suspeitas de neoplasia, detectadas o mais cedo possível.
1: A campanha decorre até 20 de agosto. O cancro da pele tem aumentado em Portugal e todos os anos há 13 mil novos casos. Estão hoje em perigo máximo de incêndio rural 15 concelhos dos distritos de Vila Real, Bragança, Castelo Branco, Guarda e Faro. O IPMA colocou também mais de 80 concelhos de 11 distritos em perigo muito elevado de incêndio. Há também cerca de 70 concelhos em perigo elevado.
2: Já voltamos a falar, Miguel. Até já. Cláudia Capela, vai que até tu bates bem.
3: Sim, foi resolvido o acidente na Avenida da Ponte 25 de Abril, um pouco antes da saída para as Amoreiras, mas agora está a ser resolvida uma avaria a meio do tabuleiro, com a viatura imobilizada em via esquerda, e acabámos de receber a informação de um acidente mais atrás, no acesso à Praça das Portagens, é na zona do viaduto do metro em Almada, numa das vias centrais, a via central à direita, um acidente com dois carros. Há trânsito ainda condicionado nos acessos sul, com estas ocorrências, a fila a começar nas imediações do segundo viaduto do Feijó na A2 e com dificuldades nos acessos ao nó de Almada e C20 e Centro-Sul. Há também trânsito demorado no final da A5, chegada ao viaduto Duarte Pacheco, alguma resistência em Pinamanique no final do IC19 e agora lento a seguir ao viaduto do Eixo Norte-Sul, Campo Grande de Calvanas, na ligação da segunda circular no sentido Benfica a Aeroporto. Quanto à zona norte de Lisboa, acesso a Rio Maior, através da Nacional 366, a notícia de acidente em Alcoentre, ao quilómetro 13, a dificultar a circulação no local. Quanto aos acessos ao Porto, agora também informação de acidente no ramo de ligação da rotunda do Estádio do Dragão, entrada na VCI em direção ao Freixo. É neste ramo de entrada o acidente aí a ser resolvido. Está em fase final de resolução o acidente praticamente na berma, logo a seguir ao acesso da Via Norte, Nacional 14, entrada na VCI, mas em direção à Rábida. Neste sentido, o trânsito está condicionado na zona do Estádio do Dragão, em direção às Antas e A3, e no sentido inverso, a seguir à saída para o Campo Alegre, Bessa Leite, em direção ao Nó de Francos. Ainda lento, Maia Porto, na A3, a partir do Nó com A4, também na Via Norte, entre a A4 e a VCI, e na Ponte Leste, ao longo da Avenida AEP. Troca de informações, 820-2010.
2: Até já, Cláudia, já voltamos a falar. Ana, avança para quem ainda não sabe.
4: Então, céu geral limpo, mas com mais nuvens durante a manhã no litoral norte e centro e também no Alentejo. Há ainda a possibilidade de algum chuvisco no litoral centro, mas a Susana Romana disse bem ainda há meia hora, isto é tudo um boato. Mais línguas.
5: Sim.
4: Porque não vai acontecer.
5: Porque está um pouco sudeste asiático lá fora.
4: Está um bocadinho, não é? Aquela umidadezinha boa.
5: Sim. Cuidado, cabelos encaracolados e finos, cuidado. Ferro de atenção.
4: Ah, não.
5: Tudo para cima.
4: Quem andou a esticar, já foi.
5: Já foi, já foi.
2: Ainda bem que me avisaram.
4: É aceitar.
2: Fiz canudinhos.
5: Trouxeste um elástico para apanhar, um elástico no pulso para apanhar essa gadelha?
2: Não, trouxe placa.
4: Tens aqui, por acaso tens ali a minha placa, se tu precisares.
2: Isso são as coisas com esse lá em casa e agora reproduzi aqui.
4: Viana do Castelo, Sines, Sagres e Ponta Delgada, 24. Por acaso a Mariana sempre com o seu cabelinho impecável.
2: Aquela mulher é toda ela impecável.
4: Porto e Aveiro, 25 graus, Leiria e Funchal, 26. Guarda e Coimbra, 28. Braga, Vila Real, Viseu, Lisboa e também Setúbal, 29 de máxima. Porto Alegre e Santarém, 30. Bragança, Castelo Branco, Évora, Beja e Faro, 32 graus. Tal como o nosso Miguel Laia já disse, as temperaturas vão aumentar, portanto, toca a tomar as medidas necessárias.
2: Ora bem, ainda há pouco recuperámos como é que foi a edição deste sábado do AGA School Jazz, com a emissão especial da M80, com transmitimos parte do concerto quase na íntegra dos Jamiroquai. Quarta-feira vai haver nova noite de edição de AGA School Jazz, com Diana Krall, incrível ao vivo.
4: E a nossa Sofia Moraes a fechar o evento, vai ser ela em modo DJ set também.
2: Tivemos aqui muitos pedidos de bilhetes, eu quero ir, Sim, porque as mensagens chamam.
4: Começam todas assim e acabam também.
2: Portanto, vamos lá. Então, vamos lá. Para já precisamos que aponte este número, que é o 910-25-80-81. Então, o que é que tem que fazer para ganhar bilhetes para ir na quarta-feira a Diana Krall, também no AGA, e Sofia Moraes, também no AGA School Jazz?
4: É ser criativo na forma como responde a esta pergunta. E é ela a seguinte: está mais inclinado para um concerto privado ou entradas em todos os concertos de Diana Krall nos próximos 30 anos.
2: 910.
4: Não tem truque.
2: Exatamente.
4: É só ser criativo na resposta. Não tem truque, não há resposta certa, entenda-se assim. Só tem de ser criativo.
2: Número mágico 910-2580-81. Prometemos há pouco, cumprimos agora. In Excess, Meet You Tonight nas manhãs de M80. Bom dia, boa viagem.

0: 8, agora das 10 da manhã. Bom dia, uma excelente segunda-feira, um bom início de semana com as manhãs da M80. Se for início de quinzena de férias, boas férias, ou então vá, bom trabalho. Ora bem, fica já aqui este aviso à navegação.
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0: Depois ficamos de folga 7 dias seguidos para recuperar da festa que vai ser na sexta-feira.
5: Eu até tenho medo.
0: Festa M80 Teen Spirit, powered by Prom, líder na distribuição de eletrodomésticos para profissionais. Acontece esta sexta-feira, a nossa festa dos 19 anos. Acontece no UAU. Atenção, atentai ao bilhete, que ainda há bilhetes poucos, ainda mas ainda há bilhetes à venda.
5: E como portugueses que somos, deixamos para a última, porque há sempre aquele amigo que ainda não confirmou se pode ou não
6: diz,
5: pode.
6: Ah, eu compro à porta, está bem. Sim.
5: Não faça isso. Há muitas festas M80 que as pessoas vão e não compram os bilhetes previamente e depois não há hipótese. Esta é uma delas.
0: Portanto,
5: é comprar antes.
0: A nossa setlist já está pronta. Prepare-se, vai ser da romba, no mínimo, diria. Mas esta festa não vai ter só manhãs da M80. Muito pelo contrário, vai ter muito, muito mais coisas. Ora bem, quem é que vai passar por lá também?
5: Ah, ok. Estava a ver que havia alguém que eu não sabia. Kiss me.
0: Esquecida do grande concerto, David. Temos que chamar o David Fonseca para meter música connosco, por favor.
5: Ai, ele é menino para escolher. Qual será
6: ele
5: a música?
6: Ele tem uma pen pronta.
0: Não, mas tem de ser do All Aboard, lamento.
5: Não, eu vou-lhe mandar uma mensagem.
0: Sendo All Aboard.
5: Porque ele de certeza que vai escolher músicas que ele dançou no Hot Rio, em São Pedro de Moel, que era a discoteca de São Pedro de Moel, perto de Leiria, portanto.
0: Exatamente, o nosso moto All Aboard é esse. Qual é a discoteca da sua vida e qual era a música, portanto.
5: Ele é capaz de dizer um Hot Rio, um Bambi. O Bambi era bar, pronto, mas passava música.
6: Eu provavelmente já cheguei na sala a falar de música e pensar, que música é um Bambi? Mas há uma música de dança chamada Bambi.
0: Portanto, o que é que acontece? Na sexta-feira haverá concerto de David Fonseca, também, na festa da M80. E para além de, então, All Aboard, concerto de David Fonseca, claro, os nossos DJs vão partir a lista toda, como se costuma dizer, porque haverá a festa M80.
5: Claro,
0: tudo isto
5: sim.
0: É uma festa.
5: Portanto, são várias músicas, várias sonoridades. Vamos chegar a toda a gente. Eu não sei a que horas é que o UAU fechará, mas eu estou a contar de ver o nascer do sol no Rio Douro.
6: Eu acho que se a festa é sexta, o UAU fecha terça. É a minha especulação.
0: Nós, quarta-feira, voltaremos
5: ou não,
0: a pegar
5: não
0: ao trabalho.
5: Sabemos.
0: Sim, sim. Portanto, é tratar do seu bilhete. Estão à venda nos locais habituais de vendas de bilhetes, www.pt, para comprar o seu bilhete.
5: Vá, agentes do Norte, não me deixem mal.
0: 12 minutos agora das 10 da manhã. Daqui a nada, junta-se em modo Best of a playlist da Wanda. Junta-se a nós, a Wanda Miranda.
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Hoje trago Neil Young, cantor, compositor que nasceu no Canadá, conhecido pelo seu trabalho influente no rock e pela sua voz distinta, com uma carreira que se estende por mais de 5 décadas. A música que escolhi é do 17º álbum de estúdio de Young, Freedom, lançado em 1989. Rockin' in the Free World foi gravada por vários outros artistas, os Pearl Jam, por exemplo, tocam-na sempre nos seus concertos. É um hino poderoso, uma canção de intervenção que critica questões sociais e políticas nos Estados Unidos nos finais dos anos 1980. Para mim, é um hino rock. Vamos recordá-lo? Rockin' in the Free World, Neil Young, hoje na minha playlist.

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1: E hoje é Kim Carnes que está de parabéns. A cantora de voz rouca começou a carreira nos anos 60, mas foi só nos anos 80 que ficou conhecida em todo o mundo graças ao sucesso de Bette Davis Eyes. Valeu-lhe 2 Grammy e tornou-a numa das vozes mais marcantes da década. Há mais música na M80 com Kim Carnes.

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1: Eu virava a cadeira para este ouvinte. Agora são 10h03. Há que fazer a atualização das notícias. Miguel Ai, há escolas que ainda não receberam as pautas.
2: Os alunos do nono ano deviam conhecer há cerca de meia hora as notas das provas. Há, no entanto, escolas que ainda não receberam as pautas para as poderem fixar quando estava previsto que as chegassem durante a noite. A denúncia é feita por Cristina Mota, porta-voz da Missão Escola Pública.
3: Há escolas para as quais os secretariados de exame se dirigiram bem cedo para conseguir ter as pautas afixadas às 9h30, portanto, a orientação que tinha chegado do Educa, mas efetivamente, até ao momento, muitas delas ainda estão a aguardar. Questionamos se estará relacionada com esta conferência de imprensa do Ministro da Educação, que está agendada por volta da hora do almoço, mas efetivamente ainda não chegou qualquer informação à escola, nem as pautas, nem o porquê delas não terem chegado na data indicada.
2: O Ministro da Educação, Fernando Alexandre, marcou para o meio-dia de hoje uma conferência de imprensa. Vai abordar o tema dos exames finais do ensino secundário. O secretário de Estado Adjunto e da Educação, Alexandre Homem Cristo, também vai estar presente. Foram retomadas esta manhã as buscas no Rio Minho para encontrar um jovem de 23 anos. Desapareceu ontem quando tomava banho e terá sido arrastado pela corrente. As buscas estão a decorrer entre Seixas e Lanhelas, no concelho de Caminha, tanto do lado português como do espanhol. Portugal registrou no ano passado máximos históricos de transplantes cardíacos e pulmonares. Ao todo foram realizados 948 transplantes, sendo que 70 foram cardíacos e 80 pulmonares. Os números foram divulgados hoje pela presidente da Sociedade Portuguesa da Transplantação. A agência Lusa, Cristina Jorge, alerta, no entanto, que a escassez de órgãos representa o principal desafio nesta área. Andy Burnham toma hoje posse como novo primeiro-ministro britânico. O novo líder do Partido Trabalhista chega à liderança do governo com vários desafios pela frente, Rui Tomás.
4: O antigo presidente da Câmara de Manchester, também conhecido como o Rei do Norte, toma as rédeas do país e já traçou as prioridades da governação. Andy Burnham promete um reforço do Serviço Nacional de Saúde, combate às desigualdades regionais e respostas ao aumento do custo de vida. Uma das medidas mais simbólicas é criar um gabinete do primeiro-ministro fora de Londres, no norte do país, mais afastado dos habituais centros de poder.
2: A cerimónia decorre em Londres, inclui a tradicional audiência com o rei, seguida da apresentação do novo governo. Andy Burnham será o 7º primeiro-ministro britânico em 10 anos. Carlos Villanova foi reeleito presidente de São Tomé e Príncipe à primeira volta nas eleições que decorreram ontem. Os resultados ainda não estão fechados, mas a contagem já feita dá a vitória ao atual presidente.
1: Miguel, amanhã às 7.
2: Combinado.
1: Até amanhã.
2: Até amanhã. Um
1: tempo e trânsito para ouvir daqui a nada.
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1: E agora são 10 horas 10 minutos. Cláudia Capela avança para nos dizer como é que está o trânsito.
2: Está com a resistência no local do acidente esta manhã em Portimão, claro, no Algarve, 125, a Nacional 125, a seguir à ligação para o hospital em direção a Lagos, ainda antes da saída para a zona comercial, com um acidente aí a ser resolvido e o trânsito com abrandamento em ambos os sentidos. Quanto a Lisboa, foi resolvido o acidente junto ao viaduto do metro em Almada, na subida para as portagens da ponte 25 de Abril em direção a Lisboa. Nos últimos minutos também foi resolvida uma avaria numa das vias mais à esquerda, na zona do viaduto do Pragal, na mesma ligação. Trânsito ainda está lento, viadutos do Feijó, é aí que começa a fila na A2 e nos acessos ao nó de Almada. São as situações mais difíceis nas ligações a Lisboa. Para além disto, só mesmo a chegada ao viaduto do Duarte Pacheco, o trânsito lento no final da A5. Também agora alguma resistência na chegada ao Lumiar, na subida da calçada de Carris e passagem pelo Campo Grande na segunda circular. A nota para o acidente ainda em resolução em Alcoentre, na Nacional 366, em direção à Ceiceira, Rio Maior, no local ao quilómetro 13, o trânsito condicionado. Nas ligações ao Porto, ainda resistência entre a circunvalação e a entrada na via de cintura interna no final da A3, Braga-Porto, mas há agora notícia de acidente ou avaria a seguir a Ramalde e ainda antes do acesso à VCI na Avenida AEP, Matosinhos-Porto. O trânsito está condicionado, ainda com dificuldades a partir do final da ponte de Leça. Há também ainda resistência na VCI em ambos os sentidos. Estádio do Dragão, mercado abastecedor na A3, sentido inverso Peça Lei de Francos, com acidente a ser resolvido na rotunda do Estádio do Dragão, entrada na VCI em direção ao Freixo. E para mais informações, 820-2010.
1: E já voltamos a falar em 20 minutos, meia hora. Até já, Cláudia. Ora bem, Ana Moreira, então conta lá, faz lá a tua justiça, o que diz esse papel hoje?
3: Então, vamos ficar a saber ou a começar pelas temperaturas, com o aviso que durante esta semana elas vão aumentar, sobretudo na quarta-feira, salvo erro. Vamos lá, mas para hoje, o que é que nós temos no nosso menu? Viana do Castelo, Sines, Sagres e Ponta Delgada, 24 graus, Porto e Aveiro, 25, Leiria e Funchal, 26, Guarda e Coimbra, 28, Braga, Vila Real, Viseu, Lisboa e Setúbal, 29, Porto Alegre e Santarém, 30, Bragança, Castelo Branco, Évora, Beja e Faro vão chegar aos 32 graus. Agora, ouça-me com atenção, há aqui algo que eu duvido que venha a acontecer, ainda assim, o que é correto, obriga-me a dizer, e se ele estar lá, eu vou dizer e vou ler. Então, céu geralmente limpo, mas com mais nuvens durante a manhã no litoral norte e centro, e também no Alentejo. E agora vem a parte doura. Há possibilidade de algum chuvisco no litoral e centro. Pronto.
4: Mas é para refrescar as ideias só.
1: Pronto, agora diz lá aquela parte que...
3: Mas eu acho que é boato.
1: Ok,
3: a Susana também
4: concorda. Eu acho que não é boato.
1: A seu tempo, vamos ver se isto confirma ou não. No ar, manhãs de 80. Bom, não é a seu tempo, é mais daqui a pouco. Temos que falar consigo sobre o próximo sábado, 25 de julho, sobre Franz Ferdinand e sobre AGA School Jazz. Mas, lá está, a seu tempo, assim o faremos, que é com quem diz daqui a pouco. Para já, Ana... E Susana diz.
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1: Ah, peraí.
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4: Afinal, não são 10 da manhã.
1: Tudo
4: isto é um logro.
3: Ele no outro dia disse que eram 10 da noite. Mas de manhã, entenda-se. Foi como no AGAs, era de noite e ele, sejam bem-vindos às manhãs.
1: Houve uma altura que eu depois disse sim. Olá, boa noite.
3: Pronto.
1: É só isso.
3: Então, vamos lá saber com que música é que nós vamos começar isto. De um lado, tínhamos uma que eu gosto particularmente e já não ouvi há algum tempo, de Sublime, Santeria. Não é? O seu lado surfista, se calhar, ia gostar de ouvir. Depois. De outra, é sua, não é? É da mesma altura. No Doubt, Just a Girl. Qual é que será?
1: Olha, eu gostava muito de ganhar assim o Sublime. Gosto muito
4: dessa
1: finalidadezinha.
4: Mas acho que ganhou No Doubt. Eu não vi, estou a especular.
1: Eu gostava mesmo muito, muito, muito que gostasse.
3: E confere, ganhou No Doubt, Just a Girl. 84% de votos.
1: Olha, deu cá a vazada. Então vamos lá, é assim que arranca a nossa viagem pelos anos 90. Hoje, aqui, nas manhãs da M80.

0: Rosa faz parte da nossa equipa. Grande João Pedro Paes, já aqui passou pelas manhãs da 80 variedíssimas vezes e é sempre bem recebido e gostamos muito de o receber em casos nossos.
1: Além de ser boa pessoa, está bem?
0: Ora, está, está como os nossos ouvintes. 10 horas 22 minutos, bom dia, bom dia, bom dia. Aponte este número de telefone porque vai precisar dele. Amanhã, sim, é amanhã, mas vai precisar dele. É o 808-22-8080 e atenção que há aqui a AGA School Jazz ao barulho e há Franz Ferdinand também ao barulho.
1: E mais um convite duplo VIP. Ok? Não é um convite qualquer.
2: Não, não. É uma banquinha bem boa.
1: Uhum. Olha. Portanto, fico muito atento porque será em breve que vai ficar então com a possibilidade de ganhar um convite duplo VIP para o concerto de Franz Ferdinand no AGA School Jazz e vai ser simplesmente prestar atenção. Estar atento, porque quando nós tocarmos um medley com as músicas de Franz Ferdinand vai ter que ligar para um número em particular.
0: Exatamente, é claro que isso. Os bilhetes continuam à venda em ageascooljazz.pt. Tratar do seu bilhete e é esperar então pela noite de sábado, que vai ser absolutamente incrível. E convenhamos, malta, eu acho que esta não pode faltar. Diria, check me out, Franz Ferdinand, nas manhãs da M80.

0: Agora são 10h30. Bom dia, uma excelente segunda-feira. Claro, com as manhãs da 80. O programa que importa. Tudo o resto é palha.
1: Sim, sim.
0: Vamos avançar agora para o trânsito. Alô, Cláudia Capela, bom dia. Uma vez mais, conta-nos como é que estamos de trânsito.
2: Ainda com a referência ao acidente em resolução que afeta no local a circulação em ambos os sentidos. Estou a falar do Algarve, um acidente em Portimão, na Nacional 125, ao quilómetro 41, entre o acesso para o hospital e a ligação à zona comercial em direção a Lagos. Também a informação de trabalhos a afetarem a circulação no IC1, na ponte de Alcácer do Sal, na ponte sobre o Rio Sado, a afetar a circulação em ambos os sentidos. Para Lisboa, a ligação sul à ponte 25 de Abril a melhorar. Neste momento, trânsito compacto, zona do primeiro viaduto Feijó, mais lento já na subida de Almada para a Praça das Portagens, ainda com resistência no final do IC20 e na ligação do centro-sul, também em direção à Praça das Portagens. Restantes ligações já com circulação regular, intensidade no final da A5, também na passagem pelo Campo Grande, segunda circular, principalmente Benfica Aeroporto, ainda resistência ser um local do acidente desta manhã em Alcoentre, ligação à Aceiceira, isto na Nacional 366, ligação de Aveiras de Cima em direção a Rio Maior. Quanto à área do Porto, atenção à ligação Matosinhos-Porto, tenho agora informação de viatura parada em via esquerda, mesmo junto ao acesso para a via de cintura interna. Com esta via ocupada, o trânsito está demorado ao longo da Avenida AEP, com dificuldades a partir da ponte de Lessa, também ainda alguma resistência no final da A3 chegada à via de cintura interna e entre Bessa Leite Boa Vista e o acesso a Francos na VCI no sentido Rábida Freixo. Agora também atenção, informação de acidente em Guimarães, próximo da ponte, ligação a Taipas na Nacional 101 e o trânsito no local condicionado. Ao longo do dia 820-2010 disponível. Até amanhã,
0: Cláudia. Ora bem, Ana Moreira, quando puderes, avança.
3: Está bem, a culpa é da Vera Fernandes que está aqui e distraiu-me. Diz olá aos melhores
4: Viva
3: ouvintes.
4: Viva Espanha!
3: Ah, pois é.
1: Ela gritou Viva Espanha. É por motivos de casamento.
0: Prepare-se que nós estamos quase a passar Rossana. Vamos passar El Talismã do álbum de estreia Lunas Rotas.
1: Eu só queria dizer lunas rotas.
3: Agora pronto. Só me lembrei da anedota do fantasma das cuecas rotas. Esse grande clássico dos anos 90. Vamos embora. Céu geralmente limpo, mas com mais nuvens durante a manhã no litoral norte e centro e também no Alentejo. Junta a possibilidade de algum chuvisco no litoral centro. Vera Fernandes está impressionadíssima com a minha voz rouca, não estás?
4: Sexy.
3: Viana do Castelo, Sines, Sagres e Ponta Delgada 24, Porto e Aveiro 25, Leiria e Funchal 26, Guarda e Coimbra 28, Braga, Vila Real, Viseu, Lisboa e Setúbal 29 graus, Porto Alegre e Santarém 30, Bragança, Castelo Branco, Évora, Beja e Faro 32 graus. Há uma razão para a Vera estar aqui.
0: Ah, sim, senhor.
3: Sabes o que é? Tem a ver com o top de verão deste fim de semana.
0: Ora, aí está.
1: Que mas agora é que era o show me da Mani, fui não, super enganada.
0: Há várias razões.
3: Eu achava que
0: razões.
3: Vocês me iam sugerir uma cor de verniz. Que eu vou pintar as unhas agora.
0: Eu disse que havia muitas
1: podemos
0: razões para
1: nós.
0: A Vera estar aqui.
1: Sim. Laranja.
4: Olha.
0: Ok, pronto,
1: laranja. Laranja está escolhido.
3: Este fim de semana vem aí um top M80 com escolhas de verão de toda a equipa que compõe esta empresa do Grupo Bauer. Portanto, desafiei a Vera, o Vasco Palmeirinho, o Pedro Ribeiro, Paulo, a Elsa.
0: Diz-me só uma coisa, essa ordem tem que ver com a ordem de importância de pessoas?
3: Oh, pronto, tinha que vir, não é?

0: Tem, mas o melhor fica para o fim, sabes como é que é?
1: Okay.
0: Tu és a sobremesa.
2: Então pode ser, então pode
0: ser. Tu és a baba de camelo, Paulo.
1: Os meninos da cidade também contribuíram. Desafiei aqui o nosso João Vaz e a Sofia Moraes da Smooth.
3: Quando é que é esse top?
1: É este fim de semana.
3: Muito bem. Temos horário para esse top?
1: Temos horário,
0: temos horário, mas é misterioso até para a pessoa que o fez.
1: Não, Paulo, sábado às 5, domingo às 11.
4: Há pouco estavas a dizer que este é o programa que interessa. Isto é sempre assim?
1: É.
3: É melhor.
0: Não, costuma ser pior.
2: Prometo-te que é melhor.
0: Costuma ser pior.
4: Ok.
2: Prometo que é melhor. Prometo. Mas olha, lá no vosso sítio vocês não passam do álbum Lunas Rotas.
4: Ai, eu vou ficar para ouvir.
2: Passas Rossana. Lunas Rotas.
1: Só aqui, estás a entender?
0: Passas para a República, uma coisa assim do género.
1: Nos vizinhos e não sei o quê.
2: Vinda de Espanha para as manhãs da M80, expressamente do álbum Lunas Rotas, El Talismã. Até amanhã.

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0: agora vamos às notícias com o Miguel Laia. Bom dia, Miguel. As escolas já fixaram as pautas.
1: Bom dia. Pelo menos a grande maioria já fixou os resultados das provas finais do nono ano. O balanço é do presidente da Associação Nacional de Diretores de Agrupamentos e Escolas Públicas. Felinto Lima diz, no entanto, à agência Lusa que há casos pontuais de escolas que continuam a aguardar a chegada dos ficheiros. O Júri Nacional de Exames tinha informado os estabelecimentos de ensino de que as pautas chegariam durante a noite. E o ministro da Educação vai dar daqui a uma hora uma conferência de imprensa sobre os exames finais do ensino secundário. Cristina Mota, porta-voz da Missão Escola Pública, espera que Fernando Alexandre adie a segunda fase dos exames nacionais.
2: Tendo em conta, portanto, algumas posições na manhã de hoje, acreditamos que irá dizer que as questões estão a ser resolvidas. Não acreditamos que seja alguma notícia, digamos, bombástica, não nos parece, mas gostávamos que fosse, portanto, aqui o adiamento da segunda fase para o início de setembro. Estão comprometidos, portanto, vários timings.
1: A segunda fase arranca amanhã. Hoje o dia é para as escolas iniciarem os trabalhos de preparação e organização. As reservas de água em Almada atingiram os 49%, mas os cortes programados vão manter-se. A garantia é do presidente do Conselho de Administração dos Serviços Municipalizados de Água e Saneamento de Almada, Luís Palma, explica que no final desta semana há uma reavaliação.
3: Vamos manter a programação dos cortes até sexta-feira, que é o que está previsto, e depois de sexta-feira faremos uma avaliação e, tendo em conta a evolução que estamos a ter, colocamos a possibilidade de reduzir estas medidas e, portanto, voltando esta situação a normalizar-se.
1: Luís Palma não conta com novas faltas de água ou perdas de reservas. Admite ainda que o plano de cortes, que está previsto manter-se até ao final deste mês, possa acabar mais cedo. Os furtos no interior de residências caíram cerca de 9% nos primeiros 6 meses deste ano, em comparação com o mesmo período de 2025. O subintendente Sérgio Soares, porta-voz da PSP, diz que é resultado da maior prevenção e de mais policiamento.
4: Por um lado, pela combinação de esforços que a PSP tem feito, tanto com o policiamento preventivo, com o maior patrulhamento nas zonas residenciais, e por outro lado, por uma série de ações disruptivas que a PSP nos últimos anos tem vindo a desenvolver no âmbito do seu sistema de investigação criminal.
1: A PSP registrou nos primeiros 6 meses do ano 2.303 crimes relacionados com furtos a residências, menos 228 do que no ano passado. Foram detidas 38 pessoas relacionadas com estes crimes.
0: E tu voltas com mais notícias daqui a uma hora, não é?
1: Volto, senhora.
0: Até já.
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0: Então, bom dia, boa segunda-feira. Olha, hoje é dia do amigo, começamos bem a semana. Vamos falar daqueles amigos que valem ouro, sobretudo quando chega a hora de mudar de casa. Também já lhe conto porque é que o sol hoje parece que só entra ao serviço lá mais para a hora de almoço. E como sempre, já temos o WhatsApp da M80 aberto para as suas mensagens. Mas para já vamos à música. Eurythmics, Sweet Dreams.

0: E depois do GNR e do clássico Vídeo Maria, gosta-me desta. Vamos lá saber, olha, o meu telefone está aqui a dar sinais. Vamos lá saber da previsão do estado do tempo para hoje. Então, o litoral acordou embrulhado em nuvens e diz que vai ficar assim até ao final da manhã. Não sei se confirma, quem estiver aí na praia, por favor, dê novidades. Há ainda possibilidade de chuvisco no litoral centro e alguns aguaceiros fracos também durante a tarde no Alto Minho. A boa notícia é que o sol está confirmadíssimo para o turno da tarde, isso sim. Então, se está de férias e olhar para a praia cinzenta, não desespere, é preciso alguma paciência. Se está de férias e olhar para um céu azul com o sol a brilhar, é porque a previsão não se confirma, portanto, conte-me no WhatsApp da M80. Lisboa chega aos 27 graus, Porto aos 25 e Faro aos 27 também. E daqui a nada chegam Bill Medley e Jennifer Warnes.
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0: Claro, é muito tenta dançar na corda bamba, grande música. Então, boa segunda-feira, 20 de julho. É verdade, hoje celebra-se o Dia do Amigo e a origem da data é curiosa. Está ligada à chegada do homem à Lua, sabia? É verdade, em 1969. Não é sabia que o homem tinha chegado à Lua, é sabia que o Dia do Amigo estava ligado a esta data. Então, a ideia era celebrar aquilo que os seres humanos conseguem alcançar quando trabalham juntos. Bonito, não é? Mas, sejamos honestos, amigo a sério, não é só quem ajuda a chegar à Lua, é quem ajuda a subir um sofá, por exemplo, para um terceiro andar sem elevador, não é? Isso é que é a verdadeira amizade, essas merecem monumento nacional. Mas agora, a sério, celebremos então as nossas amizades hoje e todos os dias. Feliz Dia do Amigo. E se quiser homenagear aquele amigo ou aquela amiga que o ajudou ou a ajudou a mudar de casa, deixe mensagem no nosso WhatsApp. Já voltamos à música, não tarda nada, com o M e também Santana. 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
1: Olá, Inês.
2: Olá, Wanda Miranda, daqui ao Vinco Inês. Ainda não estou de férias, mas confesso que adoro estar na praia nestes dias.
1: Sim.
2: Se bem que os cuidados têm que ser redobrados, porque a malta tem mesmo que pôr muito protetor solar nestes dias.
1: Verdadeirinha.
2: Ou então uma t-shirtzinha também, não faz mal, porque estes dias ainda conseguem queimar mais. Mas é dos meus dias preferidos para estar na praia. Até a água costuma estar mais quentinha nestes dias. Portanto, boa segunda-feira e boa semana para todos.
1: Boa semana, Inês, e bons conselhos, sim, senhora. Às vezes os dias nublados, não é? Enganam-nos. Inês, um beijinho. Boa semana.
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Primeiro veio o violino, depois a guitarra. Tinha apenas 8 anos. A mudança do México para os Estados Unidos foi fundamental para o início da carreira. Fundou os Santana Blues Band, que mais tarde passaram a chamar-se apenas Santana, e depois da atuação histórica no Woodstock de 1969, estavam lançados. Há mais música na M80 com Santana.

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2: Agora, as notícias com o Miguel Laia. Há pautas que estão a ser retificadas.
3: As pautas dos exames do 11º ano da disciplina de Física e Química estão esta manhã a ser retificadas. Foi detectado um erro na classificação de uma pergunta de escolha múltipla. A informação consta num e-mail enviado pelo Júri Nacional de Exames aos diretores escolares. Esse e-mail está a ser citado pela RTP. As escolas receberam indicação para serem fixadas novas pautas. E o Ministro da Educação vai dar esta hora uma conferência de imprensa sobre os exames finais do ensino secundário. Poderá anunciar o adiamento da segunda fase dos exames nacionais, como pede a missão Escola Pública. Os reitores, por seu lado, estão abertos a adiar o calendário de acesso ao ensino superior. Foi o que disse à agência Lusa o presidente do Conselho de Reitores, Luís Ferreira.
4: Temos sempre como primeira prioridade os nossos estudantes. E a segunda prioridade também são os nossos estudantes. E a terceira também, portanto, nós vivemos para eles, tudo faremos para que as coisas se componham na medida das possibilidades e, portanto, da nossa parte não há nenhum problema com isso. Quer dizer, naturalmente significará mais esforço, significará mobilizar equipes, significará se calhar pedir a alguns colegas que adiem as suas férias, mas não deixaremos de fazer aquilo que é importante fazer para os nossos estudantes.
3: A segunda fase dos exames nacionais arranca amanhã. Hoje o dia para as escolas iniciarem os trabalhos de preparação e organização. As reservas de água em Almada atingiram os 49%, mas os cortes programados vão manter-se. A garantia do presidente do Conselho de Administração dos Serviços Municipalizados de Água e Saneamento de Almada, Luís Palma, explica que no final desta semana há uma reavaliação.
5: Vamos manter a programação dos cortes até sexta-feira, que é o que está previsto, e depois de sexta-feira faremos uma avaliação e, tendo em conta a evolução que estamos a ter, colocamos a possibilidade de reduzir estas medidas e, portanto, voltando esta situação a normalizar-se.
3: Luís Palma não conta com novas faltas de água ou perdas de reservas. Admite ainda que o plano de cortes, que está previsto manter-se até o final deste mês, possa acabar mais cedo. Keir Starmer diz que sai com um sorriso e com orgulho do cargo de primeiro-ministro britânico. No discurso de despedida em Downing Street, desejou ainda boa sorte ao sucessor Andy Burnham.
6: I wish him every success. He has my full support. I go with good grace, I go with a smile, and I go proud of everything that we have achieved.
3: Keir Starmer já entregou no Palácio de Buckingham a demissão formal ao rei, que já aceitou. Andy Burnham será recebido ainda esta manhã pelo rei e convidado a formar governo. O novo primeiro-ministro britânico deverá depois discursar em Downing Street por volta da 1 da tarde.
2: Miguel, sai com um sorriso, sai confiante, sai orgulhoso.
3: Sempre
2: e volta daqui a uma hora.
3: É isso mesmo, mano. Até já, beijinho.

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6: Boa segunda-feira, boa semana ao som da M80. Daqui a pouco mais uma edição de coisas que não nos ensinaram na escola. Hoje lembrei-me de trazer as promessas de verão que fazemos todos os anos e que nunca ou quase nunca cumprimos. E atenção, porque vamos falar também do prémio do Show Me the Money, que cresce esta semana para uns simpáticos 30 mil euros. Já lá vamos. Agora, You Will Be the News com The Power of Love, e depois o grande Jorge Palma com Deixa-me Rir.

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2: Então, hoje, do que é que eu trago? Olha, não nos ensinaram que todos os anos fazemos promessas de verão, não é? Coisas do tipo, ai, nas férias vou dormir mais. Nem sempre. Passamos o ano inteiro a precisar do despertador e às vezes mal chegam as férias, acordamos às 7 da manhã, cheios de energia e sem nenhuma explicação científica para isso. A quem é que isto nunca aconteceu? Mas, vou finalmente ler aquele livro que comprei há 3 anos, dizemos tantas vezes, e acabamos a ler os ingredientes do protetor solar. Os avisos do chapéu de praia e metade do menu da gelataria, sei lá. Também às vezes prometemos que este verão é que vou desligar-me do telemóvel. Claro que sim, 3 horas depois estamos a ver vídeos de alguém, sei lá, a restaurar, pai, uma torradeira de 1974, não é? Conclusão, olha, o verão devia vir assim com um aviso obrigatório. As expectativas apresentadas neste período de férias podem não corresponder à experiência real. É ou não é?
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4: Deixa.

0: Jorge Palma, na M80, segunda-feira. Pois é, e se hoje está a rir, é bom sinal, porque pessoas que conseguem rir e estar bem dispostas à segunda-feira têm toda a minha admiração e a minha simpatia. Eu não tenho assim grande dificuldade para estar bem disposta à segunda-feira. Pronto, não é o dia mais fácil da semana, não é? Porque se calhar queríamos mais um diazinho de fim de semana, mas vamos lá. E a M80 está aqui sempre também para dar uma ajuda, com música boa, não tarda nada. Paul Young, Daniela Mercury, James Brown, Jackson's Dead or Alive, Três Tristes Tigres e muito mais. Deixe-se ficar. Boa semana.
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Três tristes tigres. Deixa ver se consigo dizer rápido. Três tristes tigres. Ah, consegui. O mundo a meus pés na M80. 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Boas férias para quem está de férias. Aliás, falámos disso, de estar de férias há pouco, no Coisas que não nos ensinaram na escola. E eu quero saber qual foi a promessa de férias que já percebeu que não vai cumprir este ano. Dormir mais? Ler mais? Fazer exercício? Conte-me tudo no WhatsApp da M80 e boas férias. Para quem está a trabalhar, bom trabalho, pois claro. Bom início de semana. Daqui a nada, Milk and Sugar no M80 Splash Músicas de Verão com Let the Sunshine In. Depois recordamos uma das minhas bandas preferidas de sempre, Não Há Mais Música, o Soundgarden com Black Hole Sun. Deixe-se ficar, boa semana. 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
14: Não sei se sabe, mas hoje também é dia do amigo e a Leonor quer homenagear alguém e a história envolve um espelho. Ora, vamos lá até o WhatsApp. Olá.
15: Parabenizamos hoje quem faz as mudanças de um sofá para um terceiro andar.
14: Uhum.
15: Mas também parabéns à minha amiga Joana por ter feito as mudanças de um espelho para a sua subcave. Um espelho nada mais, nada menos de 80 por 2 metros, 80 centímetros por 2 metros, aliás.
14: Sim.
15: Nada de 80 metros de espelho. Uhum. Era engraçado, mas dispenso.
14: Uhum.
15: Com a sua enorme força. Obrigada.
14: Acho que sim, Leonor, é uma homenagem justa. Obrigada pela partilha e um beijinho.
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Hoje celebramos Chris Cornell, a voz icónica do grunge. Foi vocalista dos Temple of the Dog, dos Audioslave e dos Soundgarden, mas também teve uma sólida carreira a solo, onde foi do rock ao pop. Chris Cornell pôs fim à vida em 2017, depois de um concerto em Detroit. E não se voltou a ouvir uma voz assim. Há mais música.

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4: E agora as notícias, já é uma da tarde, Miguel Laia, e vamos falar sobre o calendário de acesso ao ensino superior.
5: Um calendário que se vai manter, anunciou esta manhã o Ministro da Educação em conferência de imprensa. Fernando Alexandre justifica a decisão com o regulamento do concurso.
6: Esse regulamento já prevê a atualização das candidaturas submetidas até ao fim do prazo ou, após o fim do prazo, a sua submissão ou alteração quando resultante de reapreciações ou reclamações. Assim, tendo em conta este enquadramento, não há necessidade de alterar o calendário da primeira fase de candidaturas ao ensino superior.
5: Será, no entanto, criada uma época especial para alguns alunos. Fernando Alexandre garantiu que estão incluídos alunos que tenham a classificação alterada por erros na digitalização, mas não só.
6: Os alunos que não disponham de toda a informação necessária para decidir se devem ir à segunda fase dos exames nacionais, será, a esse aluno será dada a possibilidade de realização de exames numa época especial, a realizar no início de setembro, e que, para os devidos efeitos, contará como segunda fase para esses alunos.
5: O Ministro da Educação confirmou também a retificação das pautas dos exames do 11º ano da disciplina de Física e Química. Foi detectado um erro na classificação de uma pergunta de escolha múltipla. A nota subiu para mais de 11 mil alunos e desceu para pouco mais de 1.100. Foram absolvidos todos os arguídos no caso da alegada corrupção de um antigo vice-presidente do Banco do Brasil. Entre os arguídos estava Ricardo Salgado, acusado de pagar quase 16 bilhões de euros através de paraísos fiscais, dinheiro que serviria para o Banco do Brasil financiar o BES. Andy Burnham já tomou posse como o novo primeiro-ministro britânico, recebeu o convite do rei de Inglaterra para formar governo. O agora líder do Partido Trabalhista sucede a Keir Starmer, que fez esta manhã o discurso de despedida em Downing Street. Disse que sai com um sorriso e com orgulho do cargo e desejou boa sorte ao sucessor.
7: I wish him every success. He has my full support. I go with good grace, I go with a smile, and I go proud of everything that we have achieved.
5: Os membros do novo governo deverão ser conhecidos ao longo das próximas horas. O Benfica já conhece os adversários da terceira pré-eliminatória da Liga Europa. Se vencer o St. Gallen na segunda pré-eliminatória, vai defrontar os austríacos do Sturm Graz ou os escoceses do Hearts. Para já defronta fora o St. Gallen na quinta-feira da próxima desta semana, aliás, na Suíça, é a primeira mão da eliminatória e é também o arranque oficial da época das águias.
4: Vais arrancar agora em direção ao almoço, não é?
5: Exatamente, acho que merece.
4: Então, até amanhã.
5: E depois tens a Mónica Baltazar aqui.
4: Muito bem, até amanhã, Miguel.
5: Até amanhã.

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6: Cá estou nesta hora de almoço de segunda-feira na M80. Vamos lá então olhar para a emenda de hoje, Bonnie Tyler, que já nos deixou, mas deixou-nos também grandes canções. Holding Out for a Hero é a primeira desta hora. Depois temos os chutes e pontapés e mais à frente falamos de música ao vivo. Vou contar-lhe como pode assistir aos Franz Ferdinand no AGA's Cool Jazz e ganhar.

0: com tudo isto? Hoje, ainda não falei sobre o Show Me the Money, vamos lá. 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Então boa sorte, porque 30 mil euros podem não resolver todos os problemas, mas ajudam bastante, não é? Pois, claro. Sabe o que é que também ajuda? Ver música ao vivo. É verdade, há estudos que dizem que até nos dá mais anos de vida. E daqui a nada vamos falar sobre o AGA School Jazz que está a decorrer e há novidades a propósito do concerto dos Franz Ferdinand.
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0: Moscovo, cantado pelo Rui Veloso na M80. Não é pelo Alentejo, mas sim ali na zona de Cascais que está a decorrer o AGAs Cool Jazz. Esta semana o festival recebe dois grandes nomes da música internacional. Dia 22, já depois de amanhã, Diana Krall. Dia 25, Franz Ferdinand. Portanto, vamos ter jazz elegante de um lado, vamos ter toda aquela energia escocesa do outro. E tenho novidades, tenho coisas boas para lhe dizer sobre Franz Ferdinand ou sobre o concerto da banda no AGA School Jazz. Então, eles vão estrear-se no sábado, dia 25 de julho, vão estrear-se no festival e vêm apresentar o álbum The Human Fear, mas claro que ninguém sai sem ouvir os grandes clássicos, não é? Então, amanhã vamos oferecer um convite duplo VIP, por isso, quando ouvir um medley dos Franz Ferdinand nas manhãs da M80, seja o primeiro ou a primeira a ligar o 808-22-8080. Não é para ligar agora, hein? Guardo o número para amanhã. Simples. Se é fã de Franz Ferdinand, eu sou, gosto muito da música deles, não perca esta oportunidade de ganhar um convite VIP para o concerto da banda no AGA School Jazz. Daqui a pouco, Weezer e muito mais.
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E hoje é Kim Carnes que está de parabéns. A cantora de voz rouca começou a carreira nos anos 60, mas foi só nos anos 80 que ficou conhecida em todo o mundo graças ao sucesso de Bette Davis Eyes. Valeu-lhe 2 Grammy e tornou-a numa das vozes mais marcantes da década. Há mais música na M80 com Kim Carnes.

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2: E às 2 da tarde vamos às notícias. Mónica Baltazar, boa tarde. O calendário de acesso ao ensino superior vai manter-se.
3: O anúncio foi feito esta manhã em conferência de imprensa pelo Ministro da Educação. Fernando Alexandre fez saber ainda que em setembro vai ser criada uma época especial de exames e explicou a quem se destinam.
4: Os alunos que não disponham de toda a informação necessária para decidir se devem ir à segunda fase dos exames nacionais, será, a esse aluno será dada a possibilidade de realização de exames numa época especial a realizar no início de setembro e que, para os devidos efeitos, contará como segunda fase para esses alunos.
3: Esta manhã estão a ser publicadas as notas revistas dos exames de Física e Química do 11º ano. Depois de um erro na correção da resposta de escolha múltipla, o ministro diz que a nota subiu para mais de 11 mil alunos e desceu para pouco mais de 1.100.
4: Esse erro foi analisado, confirmado e corrigido imediatamente de forma sistemática. Assim, as provas de todos os alunos que realizaram a versão 2 deste exame tiveram a sua classificação revista de acordo com a parametrização correta. Esta situação afetou 12.603 alunos, dos quais 11.496 tiveram a sua classificação aumentada, porque tinham a resposta certa no item, e houve também 1.117 alunos que tiveram a sua classificação revista em baixa, uma vez que não tinham selecionado a resposta correta.
3: Os exames da segunda fase começam amanhã. O novo primeiro-ministro britânico diz que o Reino Unido tem de mostrar ao mundo que pode voltar a recuperar a estabilidade. Para Andy Burnham, este é o grande desafio.
5: Britain needs to show the world that we can regain our stability once again. And that is our challenge.
3: Mensagem do novo líder do Partido Trabalhista, designado hoje oficialmente primeiro-ministro britânico pelo rei Carlos III durante uma audiência no Palácio de Buckingham, em Londres. Foram absolvidos todos os arguidos no caso de alegada corrupção de um antigo vice-presidente do Banco do Brasil. Entre os arguidos estava Ricardo Salgado, acusado de pagar quase 16 milhões de euros através de paraísos fiscais, dinheiro que serviria para o Banco do Brasil financiar o BES.
6: E pronto, está feito, mas eu acho que ainda voltas daqui a uma hora,
3: ainda
6: não é?
3: Volto,
6: isto
3: ainda
6: o
3: volto.
6: Verão, há novos horários, novas...
3: Até já, Mónica.
6: Até já.

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4: Então vamos lá, que já passam 7 minutos das 2 da tarde. E David Bowie já está aqui à espera com Absolute Beginners.

0: segunda-feira. Boa semana ao som da M80. Daqui a nada recuperamos histórias e momentos especiais da minha playlist, porque há músicas que nunca envelhecem, não é? Tal como nós gostamos de acreditar. Ora, a minha playlist, a playlist da Wanda, é assim que se chama, bem a propósito, está em modo best of durante o verão, com os episódios mais ouvidos online ao longo dos últimos quase 2 anos. Qual será o episódio de hoje? Fique para ouvir. Mas entretanto, e antes disso, vamos ter Queen e também Vanessa da Mata.
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4: Olá, boa tarde. Olá, Wanda.
0: Olá.
4: Boa tarde, M80.
0: Boa tarde.
4: Epá, eu sou uma grande fã de David Bowie.
0: Bom gosto.
4: Mas sempre que penso numa música, viajo sempre para o China Girl.
0: Aham.
4: Mas depois a gente começa a ouvir esta melodia, esta letra do Absolutely Beginners e fico desarmada. Não,
0: incrível,
4: não há,
0: né,
4: como escolher a melhor música de David Bowie.
0: Pois não.
4: É David Bowie e pronto. Olha, obrigada por este momento tão relaxante de uma segunda-feira muito, muito, muito estressante no trabalho. Estou a respirar mais calmamente porque isto realmente embala-nos e leva-nos para o outro lado.
0: Ai,
4: obrigada,
0: que bom,
4: Wanda.
0: Que bom.
4: Beijinhos. Hortência Alcochete.
0: É assim, Hortência, a música tem esse poder, não é? Um beijinho, obrigada pela mensagem.
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2: Hoje trago Neil Young, cantor, compositor que nasceu no Canadá, conhecido pelo seu trabalho influente no rock e pela sua voz distinta, com uma carreira que se estende por mais de 5 décadas. A música que escolhi é do 17º álbum de estúdio de Young, Freedom, lançado em 1989. Rockin' in the Free World foi gravada por vários outros artistas. Os Pearl Jam, por exemplo, tocam-na sempre nos seus concertos. É um hino poderoso, uma canção de intervenção que critica questões sociais e políticas nos Estados Unidos nos finais dos anos 1980. Para mim, é um hino rock. Vamos recordá-lo. Rockin' in the Free World, Neil Young, hoje na minha playlist.

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para o sol, os Delfins a darem música também esta tarde de segunda-feira na M80. Boa segunda-feira, boa semana. E agora imagine isto, terminar a semana a receber uma chamada na próxima sexta-feira, sim, e ouvir do outro lado: acabou de ganhar 30 mil euros. Qual era a primeira pessoa a quem ligava? Quem é que merecia saber essa notícia primeiro? Enquanto pensa na resposta, participe. Envie SMS com a palavra vencer para o 68900 e na próxima sexta-feira esteja atento e atenta ao telefone entre as 2 e as 3 da tarde. Entretanto, daqui a nada há Simply Red, Santana, António Variações e muito mais música. Boa sempre para ouvir por aqui. O Top M80 esta semana é com músicas de verão. Mas quem é que as escolheu? Para ser diferente, desafiei as nossas rádios irmãs a escolherem algumas músicas. Este fim de semana estamos todos juntos. Vai poder ouvir esta...

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1: E antes de voltarmos à música, um beijinho para o Marco, que está a ouvir-nos em Münster, na Alemanha. Quem enviou a mensagem foi o Luís Paulo. Olá, Luís, a contar-me que excepcionalmente estão os dois em casa o dia todo. O Marco adora ver televisão, conta ao Luís, mas hoje o Luís conseguiu convencê-lo a ouvir a rádio favorita dele, que é a 80, claro, e diz que ele aceitou e está a adorar. Muito obrigada ao Luís pela mensagem. Marco, bem-vindo à M80, hein? Finalmente. Um beijinho a ambos.
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apoio fundamental para o início da carreira. Fundou os Santana Blues Band, que mais tarde passaram a chamar-se apenas Santana, e depois da atuação histórica no Woodstock de 1969, estavam lançados. Há mais música na M80 com Santana.

0: E agora, as notícias às 3 da tarde com a Mónica Baltazar. Em setembro vai haver uma época especial de exames.
1: Foi anunciado pelo Ministro da Educação. Fernando Alexandre reconheceu hoje vários erros no processo de classificação das provas. Anunciou que os alunos prejudicados podem realizar exames nacionais numa época especial que vai acontecer em setembro.
2: Os alunos que não disponham de toda a informação necessária para decidir se devem ir à segunda fase dos exames nacionais, será dada a possibilidade de realização de exames numa época especial a realizar no início de setembro e que, para os devidos efeitos, contará como segunda fase para esses alunos.
1: Quanto ao calendário de acesso ao ensino superior, vai manter-se, o Ministro da Educação justifica a decisão com o regulamento do concurso.
2: Os alunos não serão prejudicados na sua candidatura à primeira fase do Concurso Nacional de Acesso ao Ensino Superior, nos termos do respectivo regulamento. Esse regulamento já prevê a atualização das candidaturas submetidas até ao fim do prazo ou, após o fim do prazo, a sua submissão ou alteração quando resultante de reapreciações ou reclamações. Assim, tendo em conta este enquadramento, não há necessidade de alterar o calendário da primeira fase de candidaturas ao ensino superior, o CNA, Concurso Nacional de Acesso ao Ensino Superior, que decorre entre hoje e o dia 6 de agosto.
1: Anúncios feitos hoje pelo Ministro da Educação. O Infarmed recomenda quem viaja com medicamentos a verificar com antecedência os requisitos sanitários ou aduaneiros do destino para onde vai e levar sempre consigo maior quantidade para prevenir eventuais imprevistos na viagem. Num guia lançado hoje, o Infarmed faz uma série de recomendações a quem viaja para garantir a continuidade dos tratamentos e evitar problemas de saúde ou contratempos nas fronteiras antes de viajar. O Infarmed aconselha que se fale sempre com o médico assistente para perceber se o estado de saúde é compatível com a viagem pretendida e calcular a quantidade de medicamentos necessária. O Benfica já conhece os adversários da terceira pré-eliminatória da Liga Europa. Se vencer o Saint Gallen na segunda pré-eliminatória, vai defrontar os austríacos do Sturm Graz ou os escoceses do Hearts. Para já defronta fora o Saint Gallen na próxima quinta-feira na Suíça. É a primeira mão da eliminatória.
3: Estás de volta amanhã para a segunda mão?
1: Não estou de volta às quatro.
3: Não estás de volta às quatro, pois é. Nós é que já não nos encontramos.
1: O horário mudou.
3: Este horário baralha muito. É horário de férias.
1: Até amanhã.

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2: Cá estou para a minha última hora de hoje por aqui, mas ainda com muita música para lhe dar a ouvir. Obrigada por estar desse lado, obrigada por escolher a M80 quando está a trabalhar, mas também quando está de férias. Bons mergulhos, pode dar um por mim, muito obrigada. Já a seguir, a Def Leppard com Animal, gosto muito desta, e depois Seu Jorge, amiga da minha.

amiga da minha mulher e não deu Brasil no Campeonato do Mundo, não é? Terminou ontem. Parabéns, Espanha. E agora, durante o Mundial, toda a gente ali transformada num selecionador nacional durante um mês inteiro. Até eu dou opiniões e digo, não sei o quê. É assim que eu digo, como não percebo, assim, não sou propriamente treinadora, não é? Digo só, realmente, pronto, e faz de conta. Então, durante um mês inteiro, milhões de pessoas com muitas opiniões, não é? Muito fortes, sobre táticas, substituições, esquemas de jogo, pessoas que no dia a dia ficam sem fôlego a subir dois lances de escada. Isto é fascinante, eu gosto imenso com os homens da minha família, que são todos treinadores de bancada, e é assim a todo lado, não é? No café, no escritório, no grupo do WhatsApp, há sempre alguém a dizer, eu tinha feito diferente, claro, e provavelmente também teria ganho por 3 golos de diferença. O futebol é o único sítio onde 22 profissionais correm durante 90 minutos, enquanto milhões de especialistas analisam tudo, sentadinhos no sofá. Eu adoro ficar só a ouvir.

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Pereira sabe sempre, sempre bem recordar as músicas dos nossos chutos e pontapés. Esta foi a última das 6 músicas seguidas desta hora. Não tarda nada. E no M80 Splash, músicas de verão, vamos recordar Erika Mose, Here Comes the Hot Stepper. Lembra-se dessa? Qual era o filme? Pronto a Vestir, exatamente. Banda sonora do filme Pronto a Vestir. Depois há Soundgarden, Pedro Brunhosa e muito mais. E depois das 4 da tarde há Regresso a Casa. Eu sou a Vanda Miranda e regresso amanhã às 11.

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celebramos Chris Cornell, a voz icónica do grunge. Foi vocalista dos Temple of the Dog, dos Audioslave e dos Soundgarden, mas também teve uma sólida carreira a solo, onde foi do rock ao pop. Chris Cornell pôs fim à vida em 2017, depois de um concerto em Detroit, e não se voltou a ouvir uma voz assim. Há mais

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1: E agora na M80 vamos ouvir notícias com Mónica Baltazar e começamos com as declarações do Ministro da Educação, não é?
2: Desde a Educação, que recusa abolir os 25€ exigidos para a revisão dos exames nacionais, os diretores escolares defenderam hoje a abolição do valor. O Ministro Fernando Alexandre responde que não e justifica tratar-se de uma taxa moderadora.
3: Com o novo modelo de disponibilização dos PDF e das classificações, acho que é um avanço muito grande na transparência e na facilidade de acesso à consulta da prova, que agora não tem qualquer custo, nem do ponto de vista não tem qualquer custo para o aluno, que tinha anteriormente, que era preciso tirar fotocópias da prova para ter acesso, e por isso nada disso agora é necessário. Para a reapreciação, os 25€ que já existiam têm que se manter. Não vejo razão nenhuma para alterar. No fundo, é uma taxa moderadora.
2: Fernando Alexandre reconheceu hoje vários erros no processo de classificação das provas, anunciou que os alunos prejudicados vão poder realizar exames nacionais numa época especial em setembro. Os diretores escolares garantem que tudo fizeram para que o processo corresse bem. Felipe Lima, presidente da Associação Nacional de Agrupamentos e Escolas Públicas, rejeita responsabilidades.
4: Esse sistema tem a ver com o Jornal Nacional de Exames e com a Educa. Portanto, se não foi eficiente, estas duas entidades têm que o tornar eficiente. As escolas fizeram tudo por tudo para que as provas decorressem de forma natural. O que foi da nossa alçada, acho que fizemos de forma irrepreensível. E não vale a pena continuar a passar as culpas, a sacudir a água do capote. Não vale a pena. Vale a pena é perceber o que é que, na verdade, falhou e tentar melhorar. Isso é que é importante. E esperamos que aconteça isso desde já. Nesta segunda fase, que começa já amanhã.
2: Filipe Lima, declarações da M80. A seleção campeã do mundo já está em Espanha, foi recebida por centenas de adeptos. Os vencedores do Campeonato do Mundo vão ser recebidos esta tarde pelos reis de Espanha e pelo primeiro-ministro espanhol, antes do esperado desfile pelas ruas de Madrid. Espanha venceu ontem o Mundial ao derrotar a Argentina por 1-0. 3 dos jogadores eleitos como os melhores do Mundial são espanhóis. Paulo Miranda.
5: Unai Simón foi eleito o melhor guarda-redes, Pau Cubarsi o melhor jovem e Rodri o melhor jogador do torneio, depois de terminar a competição com 93% de eficácia de passe. Kylian Mbappé, com 10 golos, foi o melhor marcador e tornou-se o maior goleador da história dos Mundiais, com 22 golos. A seleção espanhola fechou ainda o torneio com apenas um golo sofrido e 7 jogos sem sofrer.
2: A seleção espanhola regressou esta tarde a casa com o troféu, pesa mais de 6 quilos e tem 18 quilates de ouro. 3 feridos é o balanço do acidente com 4 viaturas à saída da Ponte 25 de Abril, em Alcântara, no sentido de Almada, Lisboa. As filas na A2 estão a chegar à Baixa de Corroios, afetam os acessos de Almada e Caparica. Em Coimbra, o IP3 continua cortado sempre na cova devido a um derrame de resina com um desvio pela Estrada Nacional 2.
1: E nós vamos acompanhar tudo também aqui com o nosso serviço de trânsito. Primeiras informações para conferir mais ou menos daqui a meia hora. E nós marcamos encontro para as 5.
2: Para as 5, até já.
1: Até já.
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1: Olá, olá, muito boa tarde e hoje é comigo, sou a Sandra Ferreira, Elsa Teixeira de férias e então eu estou de volta aqui, fico consigo até às 7 na hora do trânsito, mas não era boa que é ao fim do dia eu regresso a casa. Então vamos lá, tenho a melhor música, daqui a pouco, depois das 5, vamos jogar ao Que Música É Esta. Antes disso temos Como Se Costuma Dizer com Sandra Braga Fernandes e temos também o Best Of da playlist da banda. Portanto, música boa e boa companhia não falta aqui. E fãs dos Scorpions, aumentem agora o volume do rádio. Vamos ouvir o grande clássico. Que é esta música aqui, não sei se conhece. Still Loving You.

0: Toda a gente conhece esta, não é? Baker Street, na rádio que toca a música da sua vida. Daqui a pouco vamos saber do tempo e do trânsito. Para já, os Alemar e também Morshiba.
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0: hoje, Morshiba. Tão bom a esta hora. Uma boa viagem, se já vai a caminho de casa ao som da música da sua vida. 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
0: Bom, e agora, no regresso a casa, chegou a hora de sabermos das primeiras informações de trânsito nesta tarde com o Arsénio Coelho. Vamos a isso, Arsénio, boa tarde, bem-vindo.
2: Olá, Sandra, boa tarde. Acidente na ponte 25 de Abril em Alcântara, ainda em resolução, com feridos, Almada, Lisboa, trânsito parado na A2 em Corroios e também em Campo Lida para Margem Sul. Acidente no IC19 no Palácio de Queluz, Sintra, Lisboa, às filas na Crel, a segunda circular da Escola Alemã até às Calvanas. Na A33 há um acidente com capotamento após o nó de Penalva a condicionar o sentido Barreiro-Moita. No IP3 o trânsito continua cortado em Penacova com desvios pela Nacional 2, no Porto VCI pior do mercado para A3 e A28 de Leixões até à VCI. Para a troca de informações 800 20 20 10.
0: Sandra. Então cá te espero daqui a meia hora. Até já.
2: Até já.
0: Vamos olhar agora para o tempo em previsão para amanhã. Uma terça-feira que traz algumas nuvens, mas é só durante a manhã, sobretudo junto ao mar e no litoral oeste, mais especificamente, que é aquele microclima. Também conto com uma pequena subida da temperatura máxima na região sul, em especial no Algarve. Amanhã máxima de 33 graus para Santarém e Évora, 32 para Beja, 31 para Castelo Branco, Porto Alegre e Faro, 30 para Bragança, 29 para Lisboa, 28 para Braga, Vila Real, Coimbra e Setúbal, 27 para Leiria e também para a Guarda, 25 de máxima para Aveiro e Sines, e depois temos Porto com 23 de máxima prevista para amanhã e Viana do Castelo também. Estão empatados. Costuma ser com a Elsa Teixeira, mas a nossa Elsa está de férias e, portanto, estou cá. Eu sou a Sandra Ferreira e gosto muito de estar aqui consigo a esta hora. Então, está na altura de ouvirmos mais um episódio do Como Se Costuma Dizer com a nossa Sandra Braga Fernandes. Então está preparado? O episódio de hoje chama-se Entrar com o Pé Direito. Afinal,

0: Boas férias para quem está de férias ao som da M80. A música da sua vida continua daqui a pouco. Vamos ouvir M80 Splash com músicas de verão e vamos recordar John Travolta com Olivia Newton-John no Summer Nights.
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1: E hoje é Kim Carnes que está de parabéns. A cantora de voz rouca começou a carreira nos anos 60, mas foi só nos anos 80 que ficou conhecida em todo o mundo graças ao sucesso de Bette Davis Eyes. Valeu-lhe 2 Grammy e tornou-a numa das vozes mais marcantes da década. Há mais música na M80 com Kim Carnes.

0: Diretores escolares recusam responsabilidades na polémica dos exames. É um dos temas para as notícias, agora às 5, com Mónica Baltazar.
1: Os diretores escolares estão de consciência tranquila, garantem que tudo fizeram para que corresse bem o processo de correção de exames. Ouvido esta tarde pela M80, Filinto Lima, presidente da Associação Nacional de Diretores de Agrupamentos e Escolas Públicas, rejeita responsabilidades.
2: Esse sistema tem a ver com o Jornal Nacional de Exames e com a Educa. Portanto, se não foi eficiente, estas duas entidades têm que o tornar eficiente. As escolas fizeram tudo por tudo para que as provas decorressem de forma natural. O que foi da nossa alçada, acho que fizemos de forma irrepreensível. E não vale a pena continuar a passar as culpas, a sacudir a água do capote. Não vale a pena. Vale a pena é perceber o que é que na verdade falhou e tentar melhorar. Isso é que é importante. E esperamos que aconteça isso desde já nesta segunda fase, que começa já amanhã.
1: Filinto Lima acredita que os pedidos para revisão das provas vão subir, e muito.
2: Vai subir o número de uma forma exponencial, por todas as razões e mais alguma. Na verdade, o histórico diz-nos que cerca de 2% dos alunos ao longo destes anos pedem a reapreciação, é um direito que eles têm, que lhes assiste, mas este número vai aumentar de forma, vai aumentar bastante. Temos que aguardar, mas eu penso que vai aumentar bastante, até porque o processo decorreu, consideramos que decorreu mal, e portanto estamos todos desconfiados deste processo, deste modelo, e os alunos de facto vão usar esse direito mais do que usaram nos anos anteriores.
1: O Ministro da Educação disse hoje que cumpriu a sua missão no processo de classificação dos exames nacionais, disse que os problemas registados foram corrigidos, entende por isso que o cargo não está em risco. Portugal vai comprar 3 fragatas de nova geração de construção italiana. O Primeiro-Ministro anunciou hoje um investimento de quase 4 mil milhões de euros.
3: Estamos a falar de um investimento de 3.900 milhões de euros, aproximadamente. Estamos a falar de capacidade, que é a capacidade portuguesa e a capacidade europeia de vigilância dos nossos recursos marítimos e de salvaguarda dos nossos interesses estratégicos. De salvaguarda também da navegabilidade internacional e das condições de comércio livre e justo a nível global.
1: Anúncio feito por Luís Montenegro após uma reunião em Roma com a homóloga italiana de Giorgia Meloni. Subiu para 121 o número de portugueses e luso-descendentes que morreram nos 2 sismos na Venezuela no passado dia 24 de junho. 98 eram adultos, 23 eram crianças, menores. Continuam desaparecidos 49 cidadãos portugueses.
0: Daqui a pouco vamos ouvir os House Martins. Para já é isto.
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11: Arsénio Coelho, agora és tu que trazes as informações de trânsito às 5h06. Onde é que está pior?
12: Ainda à ponte Almada-Lisboa, acidente em Alcântara em fase final de resolução, acidente com feridos e 4 viaturas, tudo parado ainda na A2, em Correios para a ponte, nos acessos de Almada, Centro-Sul, Cova da Piedade e no IC20, do nó da Sobreda até também ao nó da A2 em direção à ponte, sentido inverso em Campo Leite para a margem sul, A5 em Monsanto para a ponte também, acidente com capotamento na A33 após o nó de Penalva, ainda a condicionar o sentido Barreiro-Moita, a segunda circular pior do eixo norte-sul até às Calvanas e no sentido inverso. Agora informação de um acidente à entrada do túnel do Grilo, sentido Sacavém ou Odivelas. No Porto, a VCI da Via Norte até a A3, onde há informação de um acidente junto à saída da A3. Também do mercado para a A3 no sentido contrário, entre Sindim e a VCI em ambos os sentidos. E o IP3 em Coimbra continua cortado em Penacova, com desvios pela Nacional 2. Para troca de informações, 800-2020-10, é nacional e é grátis.
11: Sabe? É só usar. Até
12: é
11: já.
12: Só usar. Até já.
11: Amanhã, uma terça-feira, que traz alguma neblina ou nevoeiro matinal no litoral oeste e também uma pequena subida da temperatura máxima, em especial no Algarve. E as máximas amanhã vão ficar assim: 33 de máxima para Santarém e Évora, 32 para Beja, 31 para Castelo Branco, Porto Alegre e Faro, 30 para Bragança, 29 para Lisboa, 28 para Braga, Vila Real, Coimbra e também Setúbal, 27 para Leiria e Guarda, 25 para Aveiro e Sines e 23 de máxima para o Porto e também para Viana do Castelo. Então, muito boa tarde mais uma vez e uma boa viagem, viagem tranquila. Daqui a pouco vamos jogar ao Que Música É Esta e trago um musicão. Eu acho que vai gostar muito. Também temos o Palco do Gil, o destaque para este podcast, que todas as semanas apresenta uma música e uma história diferente para si, com Francisco Gil. Para já, a música chama-se Build e é dos House Martins.

Da M80, eu sou Sandra Ferreira. 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
0: Agora, Man Eater, Daryl Hall com John Oates. E depois vamos jogar ao que música é esta, para adivinhar a música assim, só ouvindo um segundinho apenas.

0: Olha, então, será que consegue reconhecer uma música assim em apenas um segundo? Vamos pôr esse ouvido à prova. A seguir, vai ouvir só um segundo de uma música do universo da M80, da nossa playlist. E, portanto, se souber qual é, envie um áudio para o WhatsApp a dizer que música é. É assim que funciona. O que música é esta? Só falta dizer o número do WhatsApp. É o 910-25-80-81. Então vamos lá jogar? Está preparado? Vamos a isso.
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0: Então, e hoje é assim. Ah, isto é fácil, não é? Isto é muito fácil. Porque é segunda-feira e pronto, não está cá a Elsa e, portanto, eu quis simplificar isto ao máximo. Agora, fica à espera que nos envie um áudio com a resposta à pergunta: que música é esta? Isto qualquer pessoa sabe. Daqui a pouco temos informações sobre o trânsito e o tempo para amanhã. Agora já estamos a ouvir Alanis Morissette e este Ironic. Não.

0: Comigo ver os aviões, os azeitonas por aqui na M80. Antes de irmos agora ao nosso WhatsApp para fazer a primeira ronda de respostas ao Que Música É Esta?
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0: Mas antes, vamos saber como estamos no trânsito com o Arsénio Coelho. Começamos por onde?
2: Ainda pela ponte, acidente resolvido em Alcântara, Almada-Lisboa, o trânsito ainda muito parado na A2, já na área de serviço do Seixal até Alcântara e também nos acessos de Almada e Caparica, sentido inverso em Campolide para Almada, agora também com um acidente, um toque a meio do tabuleiro, A5 em Monsanto para a ponte, A33, acidente com capotamento após o nó de Penalva, sentido Barreiro-Moita, A2 circular entre as Torres e o Relógio em ambos os sentidos, a Cril de Sacavém para o túnel do Grilo, há um caminhão avariado à entrada do túnel, no Porto vê-se a Rábida Freixo com acidente em Francos, o trânsito já para em Bessa Leite, também da Ponte do Freixo para a A3 e de Francos para a Ponta Rábida e a A28 entre Sendim e VCI nos dois sentidos, o IP3 continua cortado em Penacova em ambos os sentidos com desvios pela Nacional 2. Para troca de informações 800 20 20 10.
0: Até já, Arsénio.
2: Até já.
0: Agora o tempo para amanhã, uma terça-feira que começa com céu mais nublado, sobretudo no litoral, e será assim até final da manhã. Temos também uma subida das temperaturas no Algarve e máximas hoje, máximas para amanhã, de 33 graus para Santarém e Évora, 32 para Beja, 31 para Castelo Branco, Porto Alegre e Faro, 30 para Bragança, 29 para Lisboa, 28 para Braga, Vila Real, Coimbra e Setúbal, 27 para Leiria e Guarda, 25 para Aveiro e Sines e 23 de máxima para Porto e Viana do Castelo.
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0: Então, que música é esta? Acha que sabe responder? Então basta enviar um SMS para o WhatsApp, uma mensagem para o WhatsApp, de preferência uma mensagem de voz para o 910 25 80 81. Então vamos ouvir o Gonçalo.
3: Olá, eu sou a Teresa.
4: Olá, eu sou o Gonçalo. Nós achamos que a canção é os
3: Creep do Radiohead. Beijinhos!
0: Ora, dupla Teresa e Gonçalo apostam nos Radiohead. Vamos ouvir aqui mais uma resposta. Olá!
5: Boa tarde, M80, daqui fala o Diogo de Santarém.
0: Olá, Diogo.
5: É a primeira vez que estou a participar. A música de hoje é Take My Breath Away dos Burling. Acertei?
0: Não sei, já vou dizer, Diogo. Será que acertou ou não? Vamos só ouvir mais esta. Tenho que carregar aqui no play.
6: Boa tarde, meu 80.
0: Olá.
6: Isto é Camis, da Albufeira. Eu acho que Come As You Are de Nirvana. Beijinhos.
0: Beijinhos, beijinhos. Camila de Albufeira estava a ouvir os Nirvana. Agora, será que isto é Nirvana?

0: US and Girls, Pet Shop Boys, a dupla. Também aqui no Regresso a Casa da M80. Boa tarde, boa viagem. Estamos a jogar ao Que Música é Esta? E hoje temos isto. Então, e que música é esta?
1: Olá Sandra, olá M80.
0: Olá Ricardo.
1: Ora, este primeiro dia de trabalho após as férias. Essa música vem mesmo a calhar, que era aquilo que eu se calhar precisava agora. Essa música é o Lithium, dos Nirvana. Beijinhos e bom regresso ao trabalho.
0: Obrigada, obrigada. Bom regresso ao trabalho, digo-lhe eu assim. E agora vamos ouvir a mensagem do Pedro. Pedro, vamos.
2: Boa tarde, M80. A canção é dos Nirvana, Come As You Are.
0: Mais um para Nirvana, mais um para Nirvana. E esta aqui, se calhar.
3: Olá, M80.
0: Olá,
3: daqui
0: olá.
3: É o Vicente de Sintra.
0: Olá, Vicente.
3: Eu penso que seja do o Come As You Are, do álbum Nevermind, dos Nirvana, com essa introdução.
0: Ok, portanto, com esta introdução, há ouvintes que acham que é uma música dos Nirvana. É ou não é? Isto confirma-se ou não? Bom, eu já trago a resposta

0: certa depois disto.
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14: Ora, entretanto, acho que já está a tocar, mas vamos parar isto, porque já me estragou o momento todo. Já me estragou o momento todo. Até porque já passou tempo demais, não é? Agora já toda a gente sabe. Mas vamos lá ouvir alguns dos ouvintes que participaram. Não dá para ouvir todos, é muita gente. Então, portanto, o sonzinho que eu tinha aqui, que é um segundinho apenas, era este. Isto é muito fácil, mas parece que alguém ficou um bocado confuso. Olha, vamos para já ouvir esta mensagem.
15: Olá, daqui é Marisa.
14: Olá.
15: E eu, para mim, são os Audioslave com Like a Stone.
14: Olha, por acaso, Marisa, eu concordo consigo. Porque agora, assim, de repente, ligando as duas músicas, o início de Like a Stone é bastante parecido com este. Temos aqui uma ouvinte que, inclusive, mandou nova mensagem, mudou de ideias.
16: Olá, M80. Boa tarde. Aqui é a Alexandrina de Coimbra. Bem, eu estou a tentar participar novamente. Creio que é Nirvana. Nirvana, de certeza. A música. Talvez Come As You Are. Boa tarde, boa semana, beijinhos.
14: Portanto, a maior parte dos ouvintes, ou grande parte dos ouvintes, acham que isto é o Come As You Are dos Nirvana. Vamos ouvir aqui, malta do Norte.
17: Olá, boa tarde.
14: Olá.
17: Chego aqui do Porto. Metallica, só não me vem à língua o nome da música, pá.
14: Gostei dessa expressão, não me vem à língua. Vamos ouvir então. Quem sabe, de facto, que música é esta?
18: Olá, M80, daqui é o Ricardo de Aveiro e...
19: A Sofia.
18: E a Sofia tem...
19: 5 anos.
18: E a música é...
19: Dos Metallica.
18: Until It Flips. Yeah!
14: Yeah! Que maravilha! E é isso mesmo, é esta música que já estava aqui a entrar sem pedir licença. Vamos lá ouvir Until It Flips, os Metallica, porque acho que estamos a precisar disto no início de semana.

0: Já tinha saudades de ouvir esta malha. Lindo. Until It Sleeps, Metallica. No regresso à casa da M80, eu sou Sandra Ferreira. Hoje fui eu que trouxe a música para o Que Música É Esta? E amanhã há mais. Obrigada a todos aqueles que participaram, pois de facto não dá para passar todas as mensagens. Mas amanhã jogamos outra vez. Agora vamos a músicas de verão.
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0: polémica dos exames nacionais continua e é um dos temas a desenvolver nas notícias agora às 6 com Mónica Baltazar.
1: O PS insiste que a revisão dos exames nacionais deve ser gratuita. O deputado socialista Porfírio Silva desafiou o ministro da Educação a voltar atrás na decisão. Diz que os problemas registados no processo de divulgação das classificações criaram desconfiança e intranquilidade entre os alunos e as famílias. Fernando Alexandre recusou ao início da tarde abolir os 25 euros exigidos para a revisão dos exames nacionais e justificou a decisão.
2: Com o novo modelo de disponibilização dos PDF e das classificações, acho que é um avanço muito grande na transparência e na facilidade de acesso à consulta da prova, que agora não tem qualquer custo, nem do ponto de vista não tem qualquer custo para o aluno, que tinha anteriormente, que era preciso tirar fotocópias da prova para ter acesso, e por isso nada disso agora é necessário. Para a reapreciação, os 25 euros que já existiam têm que se manter. Não vejo razão nenhuma para alterar. No fundo, é uma taxa moderadora.
1: Filinto Lima, presidente da Associação Nacional de Diretores e Agrupamentos das Escolas Públicas, acredita que os pedidos para a revisão das provas vai subir e muito.
3: Vai subir o número de uma forma exponencial, por todas as razões e mais alguma. Na verdade, o histórico diz-nos que cerca de 2% dos alunos ao longo destes anos pedem a reapreciação. É um direito que eles têm, que lhes assiste, mas este número vai aumentar de forma. Vai aumentar bastante. Temos que aguardar. Mas eu penso que vai aumentar bastante, até porque o processo decorreu, como sabemos que decorreu mal, e portanto estamos todos desconfiados deste processo, deste modelo, e os alunos de facto vão usar esse direito mais do que usaram nos anos anteriores.
1: Os exames da segunda fase começam amanhã. Portugal vai comprar 3 fragatas da nova geração de construção italiana, um anúncio feito hoje pelo Primeiro-Ministro.
4: Estamos a falar de um investimento de 3.900 milhões de euros, aproximadamente. Estamos a falar de capacidade, que é a capacidade portuguesa e a capacidade europeia de vigilância dos nossos recursos marítimos e de salvaguarda dos nossos interesses estratégicos. De salvaguarda também da navegabilidade internacional e das condições de comércio livre e justo a nível global.
1: Um anúncio feito por Luís Montenegro após uma reunião em Roma com a homóloga italiana de Giorgia Meloni.
0: É tudo para já, ainda há mais notícias daqui a pouco às 7, até já. Daqui a pouco vamos saber também como estamos no trânsito neste regresso a casa.
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4: Agora, já são 6:06. Vamos de novo olhar para o trânsito que faz neste regresso a casa para a arranca mais difícil, onde, Arsénio Coelho?
5: No IC8 há um acidente em Figueiró dos Vinhos, a quilómetro 75, junto ao nó da A3, a condicionar muito o trânsito. No IC8, o IP3 continua cortado em Penacova, com desvios pela Nacional 2. Há informação de uma ocorrência, ao que tudo indica, um acidente na A4, após o nó de Penafiel, sentido Porto Amarante. Depois, a VCI com sinais amarelos da Boa Vista até às Antas, sentido inverso de Bonjoia para A3 e de Francos até à Rábida, e a EP em ambos os sentidos. Em Lisboa, há um acidente com várias viaturas, ao que tudo indica 5 viaturas, antes das portagens de Alverca, em Via Longa, já a causar paragens, sentido Lisboa-Alverca na A1. Depois, a segunda circular pior entre as Torres e as Calvanas, em ambos os sentidos. A ponte em Campolide para Almada, A5 em Monsanto também para a ponte, A2 em Corroios até às portagens da ponte, e a Cril de Sacavém até ao túnel do Grilo, onde se mantém um caminhão avariado. Para troca de informações, 800-2020-10. Sandra?
4: É seguir viagem, sempre com a M80, até já, Arsénio. Amanhã, terça-feira, o dia começa com algumas nuvens, sobretudo no litoral oeste, e mais calor no Algarve, com subida da temperatura máxima. E a partir de quarta-feira, as temperaturas vão subir ainda mais. Mas para amanhã, estamos assim, 33 graus de máxima para Santarém e Évora, 32 para Beja, 31 para Castelo Branco, Porto Alegre e Faro, 30 para Bragança, 29 para Lisboa, 28 para Braga, Vila Real, Coimbra e também Setúbal, 27 para Leiria e para a Guarda, 25 para Aveiro e Sines e 23 de máxima para o Porto e também para Viana do Castelo. Somos nós, estamos aqui, Sandra Ferreira, hoje por aqui, hoje e amanhã. Elsa Teixeira está de férias merecidas e, portanto, vou ficando por aqui a tocar as músicas da sua vida. Se é fã de Tina Turner, dos Enigma, dos anos 90, ou da nossa Áurea, mantenha-se connosco mais um bocadinho, porque estas músicas tocam já a seguir. E mais à frente, damos um pulinho ao palco do Gil. Com o Francisco Gil, vamos ver como é que é o episódio esta semana e quem são os convidados. Boa viagem, bom regresso a casa ao som de Tina Turner.

Uma pequena viagem pelos anos 90 com os Enigma. Return to Innocence. Agora são 6h21, continua a fazer uma boa viagem com as músicas da sua vida e se tiver a oportunidade, participe mais uma vez no Show Me The Money, porque vale a pena, são 30 mil euros que pode ganhar na sexta-feira, entre as 2 e as 3, é o horário do sorteio, e se o seu telefone tocar nessa altura, atenda logo a dizer Show Me The Money, para ganhar os 30 mil euros. 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Vamos ouvir Robbie Williams a seguir e depois vamos saber do trânsito.

0: 2, está gravado.
1: À segunda-feira é sempre dia de fazermos uma pequena viagem nos bastidores do palco do Gil. Olá, Francisco Gil, bem-vindo.
2: Não é nos bastidores, é no palco principal.
1: É no palco principal,
2: claro,
1: boa.
2: Palco principal.
1: Olha, quem é que traz esta semana?
2: Esta semana trago aquilo que eu já considero o Julio Isidro da nova geração. É que trago novas bandas para conhecer. Esta não é tão nova, já tem aqui alguns anos de estrada, mas para o nosso universo é uma 80, é uma banda nova. Depois de ter trazido alguns consagrados, e ainda faltam alguns consagrados.
1: Eu emocionei-me a ouvir a entrevista com a Maria Zanlis.
2: Foi bonita, não foi?
1: Ela também se emocionou e emociona toda a gente que ouve aquilo.
2: Para quem ainda não ouviu, é daquelas que vale a pena. Está disponível no Rail, onde afinal está mesmo tudo.
1: É verdade. Estão lá todos os conteúdos.
2: E está todas as temporadas. Estamos na 7ª temporada incrível. Dois anos e meio praticamente de palco do Gil, com tantas conversas, tantas entrevistas, tantos momentos, e esse da Marisa Lis foi um grande momento, que podes também ver nas nossas redes sociais. Mas esta semana, dizia-te, trago-te uma banda mais no rock mais indie, que são os Bombazine.
1: Ah, sim.
2: São os convidados desta semana que vêm mostrar quem são e dar-nos a conhecer o que é que fazem da vida. E acho muito engraçado que são cinco elementos que trabalham, têm um trabalho normal e que de vez em quando
1: se juntam para fazer música.
2: Para fazer música e bem, com um estilo muito a puxar ao rock indie. Mas eu na conversa tenho este pormenor com eles que também se nota, que é a questão do disco sound dos anos 70, que se nota na música. Portanto, eles vão encaixar perfeitamente na M80. O podcast está a partir deste momento disponível no Rail.
1: E é só passar por lá e ouvir. E
2: para
1: conhecer
2: a semana,
1: melhor mais uma nova banda.
2: Já estamos quase a terminar a 7ª temporada. Para a semana é o penúltimo.
1: Antes de ir de férias.
2: Antes de ir de férias.
1: Então, beijinhos e até para a semana.
2: Até para a semana.
1: E agora vamos ouvir informações de trânsito. Como é que está a esta hora, Arsénio Coelho?
3: Está complicado na um choque em cadeia com 5 viaturas antes das portagens de Alverca, por volta do quilómetro 12 em Via Longa. O trânsito já parado em Santeria, na A1, até ao local deste acidente, antes das portagens de Alverca, com 5 viaturas. A segunda circular mantém-se entre as Torres e o Relógio nos dois sentidos. A Cril de Sacavém para o túnel do Grilo com um caminhão avariado. O IC19 de Pina Manica até ao Palácio. A ponte em Campolide para Almada. A 5 em Monsanto para a ponte também. A 2 do Feijó até às portagens, já com o acidente resolvido. No Porto, a VCI da Furada antes da Rábida até às Antas. Também de Bonjoia para a 3 e de Francos até à Rábida. A 28 entre Sendim e a VCI em ambos os sentidos. O IP3 continua cortado em Penacova, a condicionar muito o trânsito em Penacova em ambos os sentidos, e com desvios pela Nacional 2, e acidente em Figueiró dos Vinhos, a condicionar o IC8 em Fato, perto da A13. Para troca de informações, 800 2020 10. Sandra.
1: E é tudo para já voltamos aí, até já. Agora, o tempo para amanhã, o dia começa com nuvens, neblina em alguns locais do litoral oeste e uma subida da temperatura no sul, em especial no Algarve. E para amanhã as máximas ficam assim desta maneira: 23 de máxima para o Porto e também para Viana do Castelo, 25 para Aveiro e Sines, 27 para Leiria e Guarda, 28 para Braga, Vila Real, Coimbra e também Setúbal, 29 para Lisboa, 30 para Bragança, 31 para Castelo Branco, Porto Alegre e Faro, 32 para Beja. E as cidades mais quentinhas amanhã são mesmo Santarém e Évora, com uma máxima de 33.
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1: Agora ouvimos juntos Loucos de Lisboa com a Ala dos Namorados. Boa viagem.

0: Before no regresso a casa, início de semana, segunda-feira, mais difícil, mais cansativo. Amanhã vai correr tudo muito melhor. Aqui na M80 tem sempre a música da sua vida. Agora, na altura do verão, estamos a ouvir o best-of da playlist de Wanda Miranda. Sim, vamos ouvir já a seguir. Já a seguir não, porque primeiro damos um mergulhinho nas músicas de verão. Vamos à La Praia primeiro. E depois, um dinossauro da música na playlist de Wanda Miranda.
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1: Hoje trago Neil Young, cantor, compositor que nasceu no Canadá, conhecido pelo seu trabalho influente no rock e pela sua voz distinta, com uma carreira que se estende por mais de 5 décadas. A música que escolhi é do 17º álbum de estúdio de Young, Freedom, lançado em 1989. Rockin' in the Free World foi gravada por vários outros artistas. Os Pearl Jam, por exemplo, tocam-na sempre nos seus concertos. É um hino poderoso, uma canção de intervenção que critica questões sociais e políticas nos Estados Unidos nos finais dos anos 1980. Para mim, é um hino rock. Vamos recordá-lo? Rockin' in the Free World, Neil Young, hoje na minha playlist.

0: É o maior Neil Young aqui na playlist da banda. 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Vamos a isso.
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0: ligados na polémica dos exames que interessam sobretudo aos alunos. Vamos descobrir agora com a Mónica Baltazar. Boa tarde.
1: Boa tarde. Foi alargado o prazo de inscrição para a segunda fase do exame de Geografia A. O prazo foi alargado até ao fim do dia de amanhã, devido a um erro na avaliação de dois itens que obrigou à correção das notas. Uma informação avançada hoje às escolas. A segunda fase dos exames nacionais começa amanhã com a prova de português. A Federação Nacional de Professores acusou hoje o Ministro da Educação de ter lançado um clima de suspeição sobre os professores.
2: Ele lançou um clima de suspeição em relação aos professores. Há professores que têm provas e que não as corrigem ou fazem ali um compasso de espera e, portanto, isso vai abortando o processo. Mas isso também vem à imagem do que disse o Primeiro-Ministro. O Ministro já tinha lançado um clima de suspeição em relação aos professores, acusando-os de coisas parecidas com estas. Isto, de facto, é gravíssimo, porque o que está aqui é um problema muito complicado que tem um responsável e que se chama Fernando Alexandre.
1: O secretário-geral defende Prof. José Feliciano Costa. O PS insiste que a revisão dos exames nacionais deve ser gratuita. O deputado socialista Porfírio Silva desafiou o ministro da Educação a voltar atrás na decisão. Diz que os problemas registados no processo de divulgação das classificações criaram desconfiança e intranquilidade entre alunos e famílias. O ministro Fernando Alexandre recusou ao início da tarde abolir os 25€ exigidos para a revisão dos exames nacionais. Filipe Lima, presidente da Associação Nacional de Direitos Diretores de agrupamentos e escolas públicas, acredita que os pedidos para a revisão das provas vão subir muito.
3: Vai subir o número de uma forma exponencial, por todas as razões e mais alguma. Na verdade, o histórico diz-nos que cerca de 2% dos alunos, ao longo destes anos, pedem a reapreciação. É um direito que eles têm, que lhes assiste, mas este número vai aumentar de forma, vai aumentar bastante. Temos que aguardar, mas eu penso que vai aumentar bastante, até porque o processo decorreu, consideramos que decorreu mal. E, portanto, estamos todos desconfiados deste processo, deste modelo, e os alunos, de facto, vão usar esse direito mais do que usaram nos anos anteriores.
1: Filipe Lima, em declarações à M80. Morreu Kevin Keegan, o antigo jogador do Liverpool, do Hamburgo e da seleção inglesa, que também foi treinador de futebol, tinha 75 anos. Kevin Keegan ganhou 2 bolas de ouro.
0: E para já é tudo, daqui uma hora, nova atualização. Até logo, Mónica. Passam 7:03, voltamos à música com o GNR, mas antes disso ainda vamos saber do trânsito.
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17: Está quase a começar o M80 Play e hoje é só com música nacional, mas agora vamos ainda saber como está o trânsito às 7h07. Arsénio Coelho, para já pede um desejo, 7h07?
18: Menos trânsito.
17: Isso, não é? Menos trânsito.
18: Choque em cadeia com 5 viaturas antes das portagens de Alverca, quilómetro 12 em Via Longa, o trânsito parado em São João da Talha, a Crela é a melhor alternativa, a segunda circular entre a Escola Alemã e o Radar em ambos os sentidos. A ponte mantém-se em Campolide para Almada, há 5 em Monsanto para a ponte. Sentido inverso, há agora uma avaria em Alcântara, o trânsito mais demorado desde a Baixa da Almada. Também na A8 há um caminhão avariado em No Infantado, sentido Lisboa, Loures, e na A2 o acidente na Marateca ainda em resolução, quilómetro 63, Algarve, Lisboa, no Porto VCI, Mercado A3 e de Francos para a Rábida, há apenas dois sentidos. O IP3 ainda cortado em Penacova, com desvios pela Nacional 2 e o acidente em Figaró dos Vinhos, a condicionar o IC8 em Fato, perto da A13. Para troca de informações, 800 20 20 10, é nacional e é grátis.
17: Olha, menos trânsito, mas sobretudo menos acidentes.
18: Sem dúvida.
17: É? Então, conta a nós, é um até amanhã, não é?
18: É, até amanhã.
17: Então vá, beijinhos. Vamos agora saber do tempo para amanhã, terça-feira, o dia dia começa com nevoeiro matinal em alguns locais do litoral oeste e uma ligeira subida da temperatura máxima no Algarve. E a partir de quarta-feira, atenção que as temperaturas vão subir e bem. Para amanhã temos máxima de 33 graus para Santarém e Évora, 32 para Beja, 31 para Castelo Branco, Porto Alegre e Faro, 30 para Bragança, 29 para Lisboa, 28 para Braga, Vila Real, Coimbra e Setúbal, 27 para Leiria e Guarda, 25 para Aveiro e Sintes e 23 de máxima para o Porto e também Viana do Castelo. Está a começar M80 Play, só com músicas nacionais.
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0: Teixeira.
1: Boa tarde e boa viagem com a M80. Já a seguir atualizamos notícias. A edição é a do jornalista Rui Tomás.
2: O prazo de inscrição para a segunda fase do exame de Geografia A foi alargado até ao final do dia de amanhã, devido a um erro na avaliação de dois itens que obrigou à correção das notas. A informação foi avançada esta tarde às escolas. A segunda fase dos exames nacionais começa amanhã com a prova de português. A Federação Académica de Lisboa está preocupada com as possíveis implicações no acesso ao ensino superior, provocadas pelos constrangimentos na classificação e divulgação das notas dos exames nacionais. Os estudantes pedem que seja garantido que todos os alunos têm as mesmas condições, informação e confiança no processo de candidatura ao ensino superior, um apelo deixado depois do Ministro da Educação ter anunciado hoje que o calendário de acesso ao ensino superior vai manter-se. De hoje fica também a acusação da FENPROF. A Federação Nacional dos Professores acusou o Ministro da Educação de ter lançado um clima de suspeição sobre os professores.
3: Ele lançou um clima de suspeição em relação aos professores. Há professores que têm provas e que não as corrigem ou fazem ali um compasso de espera e, portanto, isso vai ao botão do processo. Mas isso também vem à imagem do que disse o Primeiro-Ministro. O Ministro já tinha lançado um clima de suspeição em relação aos professores, acusando-os de coisas parecidas com estas. Isto, de facto, é gravíssimo, porque o que está aqui é um problema muito complicado que tem um responsável e que se chama Fernando Alexandre.
2: José Feliciano Costa, secretário-geral da FENPROF. O incêndio que começou no início do mês em Vozela consumiu mais de 15 mil hectares, 6 mil dos quais neste concelho. Uma informação avançada à Agência Lusa pelo comandante dos bombeiros voluntários desta vila. O fogo, que até agora o maior do ano, fez 2 feridos graves e 6 ligeiros, chegou a ser combatido por mais de 1.200 operacionais. Atingiu os concelhos de Vozela, Tondela e Oliveira de Frades, no distrito de Viseu e Águeda, já no distrito de Aveiro. O Departamento de Justiça dos Estados Unidos anunciou hoje o encerramento de mais de 1.000 sites usados para transmitir ilegalmente jogos do Mundial de Futebol. Segundo as autoridades norte-americanas, os sites disponibilizavam sem autorização transmissões em direto dos jogos, violando a legislação norte-americana sobre direitos de autor. Em Espanha, continua a festa da seleção campeã do mundo. A seleção está a percorrer as ruas de Madrid num autocarro panorâmico.
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1: E há mais música para lhe dar neste final de segunda-feira. Seja muito bem-vindo ao M80 e ao Slow Down, que começa agora.
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1: Vem aí Limal, Never Ending Story, e depois há também Andrew Approach, do lado da música nacional, My Wonder Moon. Boa viagem.

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0: 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Se o telefone tocar neste dia e essa hora, o que é que vai dizer? Show me the money! Eu estou quase lá, mas não posso participar. Daqui a pouco os Bowling, Take My Breath Away. Boa tarde, boa viagem.
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João Pedro Paes, onde é que eu assino por baixo? Ele diz que ninguém é de ninguém. Muito boa tarde, quase noite. Eu sou a Paula Fialho, estamos em Slowdown até às 11. Está aqui a música certa para abrandar. E hoje é Dia Internacional do Xadrez. Tal como no tabuleiro há jogadas que exigem estratégia, a minha jogada é a vencedora e é muito simples. É de longe a música da sua vida. É aqui que eu faço o checkmate. Room 5 e Oliver Sheaton, daqui a pouco o McLove, e hoje há mais de 70 anos a tocar em 80, e por isso ouvimos também Maria Maria.

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8 anos. A mudança do México para os Estados Unidos foi fundamental para o início da carreira. Fundou os Santana Blues Band, que mais tarde passaram a chamar-se apenas Santana, e depois da atuação histórica no Woodstock de 1969, estavam lançados. Há mais música na M80 com Santana.

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3: Dia intenso nas escolas com a fixação das notas das provas do 9º ano, pedidos de reapreciação e ainda erros na avaliação dos exames do ensino secundário. Foi o caso de Geografia A, que obrigou a alargar o prazo até amanhã para a inscrição na segunda fase. A segunda fase que começa justamente amanhã, mas o Ministro da Educação promete uma fase especial para setembro.
4: Os alunos que não disponham de toda a informação necessária para decidir se devem ir à segunda fase dos exames nacionais, será, a esses alunos será dada a possibilidade de realização de exames numa época especial, a realizar no início de setembro, e que, para os devidos efeitos, contará como segunda fase para esses alunos.
3: Quanto ao calendário da primeira fase de acesso ao ensino superior, já está a decorrer e vai manter-se até dia 6 de agosto. Em Almada, as reservas de água aproximaram-se hoje dos 50%, mas os cortes programados vão manter-se, diz o presidente dos Serviços Municipalizados de Água e Saneamento.
5: Vamos manter a programação dos cortes até sexta-feira, que é o que está previsto, e depois de sexta-feira faremos uma avaliação, e tendo em conta a evolução que estamos a ter, temos a possibilidade de reduzir estas medidas.
3: E no Reino Unido há novo primeiro-ministro. Andy Burnham diz que o país tem de mostrar ao mundo que consegue voltar a ser estável.
6: Britain needs to show the world that we can regain our stability once again.
3: Em Espanha celebra-se o título mundial de futebol. A seleção espanhola regressou esta tarde a casa com o troféu e milhares encheram as ruas de Madrid. Entretanto, a FIFA abriu uma investigação à Argentina na sequência dos incidentes após a final do Mundial. Vai analisar os relatórios do árbitro e as imagens do encontro para decidir se impõe sanções. Mais notícias no site da rádio. Boa noite e até amanhã.
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2: 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Os Gypsy Kings regressam a Portugal com a Tuvera Tour, a celebração de mais de 3 décadas de carreira e muitos êxitos.

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2: Bem-vindo de volta à M80. Está no ar o Slowdown. Até às 11 já sabe, aqui que tem, de longe, a música certa para abrandar.
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2: O dia foi em modo acelerado? Então é mudar a mudança. Bem-vindo. Daqui a pouco os Queen.

Os Fingertips na M80 e este Melancholic Ballad. Muito boa noite, eu sou a Paula Fialho, estamos em slowdown até às 11, como de resto é habitual, com de longe as músicas da sua vida, e daqui a pouco há 6 músicas non-stop. A primeira é dos YouTube, chama-se With or Without, e entretanto há também playlist da Wanda. Em Best Of estamos a revisitar algumas das melhores edições da playlist da Wanda. Daqui a pouco, porque primeiro vamos ver o tempo, e para amanhã a previsão é de nuvens no litoral norte e centro, em especial até ao final da manhã. Há neblina no vale matinal e esperam-se máximas de 24 graus no Porto, 29 em Lisboa, 32 em Faro.

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1: Hoje trago Neil Young, cantor, compositor que nasceu no Canadá, conhecido pelo seu trabalho influente no rock e pela sua voz distinta, com uma carreira que se estende por mais de 5 décadas. A música que escolhi é do 17º álbum de estúdio de Young, Freedom, lançado em 1989. Rockin' in the Free World foi gravada por vários outros artistas. Os Pearl Jam, por exemplo, tocam-na sempre nos seus concertos. É um hino poderoso, uma canção de intervenção que critica questões sociais e políticas nos Estados Unidos nos finais dos anos 1980. Para mim, é um hino rock. Vamos recordá-lo. Rockin' in the Free World, Neil Young, hoje na minha playlist.

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é com o GNR e ao som de Popless que fechamos estas 6 músicas seguidas. Muito boa noite, eu sou a Paula Fialho, bem-vindo à rádio onde estão de longe as músicas da sua vida e ao Slowdown, que vai até às 11. Agora, vamos revisitar mais um tema de verão. Há dias que sabem a férias, mesmo que amanhã seja dia de trabalho. É para isso que serve a música. Vem uma música de verão chamada Loco em Acapulco.

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Hoje celebramos Chris Cornell, a voz icónica do grunge. Foi vocalista dos Temple of the Dog, dos Audioslave e dos Soundgarden, mas também teve uma sólida carreira a solo, onde foi do rock ao pop. Chris Cornell pôs fim à vida em 2017, depois de um concerto em Detroit. E não se voltou a ouvir uma voz assim. Há mais música.

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1: E se chega ao final desta segunda-feira, como a bateria do seu telemóvel precisa de carregar, não é? Então bem-vindo à M80. No ar, Paulo Vieira. Vem aí John Farnham e, para começar, You're the Voice, daqui a pouco.

Os Táxi, a Chiclete na M80, de longe a música portuguesa da sua vida. Obrigado por ter vindo ao Slowdown. Eu sou a Paula Fialho e já agora recordo que o Show Me The Money tem 30 mil euros para lhe dar e que o próximo sorteio é já esta sexta, como é habitual, entre as 2 e as 3 da tarde. 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Daqui a pouco está cheio.

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0: Rita Lee flagra na M80 e no final de 6 músicas seguidas. O meu nome é Paula Fialho e hoje, além de dia do xadrez, também é Dia Internacional da Lua. Eu estou sempre lá, vivo lá, inclusive. Mas a conquista da Lua foi um pequeno passo para o homem, mas uma grande inspiração para muitas canções que ainda hoje passam na M80. A próxima não aluda ao tema, mas é uma grande canção de verão. Vem aí Mungo Jerry in the Summertime. Feliz Dia Mundial da Lua.
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1: E hoje é Kim Carnes que está de parabéns. A cantora de voz rouca começou a carreira nos anos 60, mas foi só nos anos 80 que ficou conhecida em todo o mundo graças ao sucesso de Bette Davis Eyes. Valeu-lhe 2 Grammy e tornou-a numa das vozes mais marcantes da década. Há mais música na M80 com Kim Carnes.

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